0: 21h25.
1: Não adianta insistir. 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

0: 22 horas e 36 minutos.
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0: 23 horas e 50 minutos.
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1: Meia-noite e 4 minutos.

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0: meia-noite e 40 minutos.
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0: 1:18.
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1: Uma hora e 34 minutos.

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0: 1:59.
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0: 2 horas e 14 minutos.
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0: 3:53.
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Estamos chegando, bom dia, bom dia, bom dia, com essa mudança de clima, né? E com a jornada excessiva de domingo e sábado, né? As cordas sentiram um pouquinho. Mas nós somos brasileiros e nós não desistimos nunca. Muito bom dia. Pai Santo, guarda-os em teu nome. Guarda-os em teu nome. Que me encarregastes de fazer conhecer, a fim de que sejam um como nós. Dirijo-te esta oração enquanto estou no mundo, para que eles tenham a plenitude da minha alegria. Dei-lhes a tua palavra, mas o mundo os odeia, porque eles não são do mundo, como também eu não sou do mundo. Não peço que os tires do mundo, mas sim que os preserves do mal. Santifica-os pela verdade, a tua palavra é a verdade. Como tu me enviastes ao mundo, também eu vos enviei ao mundo. Santifico-me por eles, para que também eles sejam santificados pela verdade. Cristãos é fermento do mundo. Na narrativa de hoje, encontramos uma série de pedidos de Jesus à unidade para que sejam um como nós, que os discípulos sejam preservados do mal. Esse evangelho toca num dos mais difíceis temas do cristianismo, a escolha dos cristãos para viver e levar adiante a missão de Jesus no mundo. Essa escolha tem sido sempre fonte de tentações e desvios da vida, na vida espiritual e na evangelização. Às vezes, o fato de ser colocado à parte do mundo podem formar um gueto. As comunidades cristãs isolam-se, não exercendo influência na sociedade e na história. Outras vezes, a sua atividade desvia-se, fazendo que percam a sua identidade cristã e qualidade do seu testemunho. Devemos, pois, ser fermento no mundo e, ao mesmo tempo, preservar a identidade da nossa fé. Caríssimos, estamos chegando para mais uma edição do Despertar. Eu sou João Mendonça, vou estar com vocês até às 8 da manhã. Hoje eu estou de pé pela graça de Deus, minha vida está nas mãos do Senhor. Nenhuma arma forjada contra mim ou contra nós vai prosperar. Não vai prosperar. Não irá prosperar. Bom dia, bom dia, bom dia. Posso te fazer companhia, posso dividir o seu sorriso, a sua presença, a sua esperança, a sua perseverança, porque há dias em que tudo o que precisamos é caminhar juntos, dividir o silêncio, trocar energia boa e lembrar que ninguém foi feito para estar só. Sintam-se em casa, minha gente querida, vamos conversar, refletir, rir, acreditar e, claro, despertar juntos para este novo dia. Que a paz, a luz e a esperança encontrem você exatamente aí onde começa o seu dia. Essa amizade que nos une através das ondas do rádio nos fortalece na fé e renova a nossa esperança. Estamos iniciando mais uma edição do Despertar e hoje o amanhecer traz um brilho especial. É que a alegria e o otimismo floresçam em nossos corações, iluminando cada passo do nosso caminho. Que cada palavra compartilhada aqui ilumine o seu caminho, aqueça a sua alma e seja
força para enfrentar o dia com coragem e serenidade. Vamos juntos, porque quando caminhamos acompanhados, a vida fica muito mais leve e o amanhecer muito mais bonito. Então, bom dia Piracicaba, bom dia região metropolitana linda e frondosa, Águas de São Pedro, Analândia, Araras, Capivari, Charqueada, Conchal, Cordeirópolis, Corumbataí, Elias Fausto, bom dia. Bom dia Ipeúna, Iracemápolis, Leme, Limeira, Mombuca, Pirassununga, Rafar, Rio Claro, Rio das Pedras, Saltinho, Santa Cruz da Conceição e Santa Gertrudes, Santa Maria da Serra, São Pedro. Alô, você que está despertando em Artur Nogueira, Hortolândia, Indaiatuba, Laranjal Paulista, Monte Mor, Nova Odessa, Santa Bárbara do Oeste, Sumaré, Cerquilho, Campinas, Campos do Jordão, Ribeirão Preto, Brotas, Tietê, Sorocaba, Serra Negra, Holambra, Americana, bom dia. Bom dia, São Paulo, mola propulsora desse país gigantesco. Bom dia, Brasil, com seus 26 estados e as suas respectivas capitais e mais o nosso Distrito Federal. Bom dia a você que está despertando no Acre, capital Rio Branco. Você que está despertando em Alagoas, capital Maceió, Amapá, capital Macapá, Amazonas, Manaus, Bahia, Salvador, Ceará, Fortaleza, Distrito Federal, Brasília, Espírito Santo, Vitória, Goiás, Goiânia, Maranhão, São Luís, Mato Grosso, Cuiabá, Mato Grosso do Sul, Campo Grande, Minas Gerais, capital é Belo Horizonte, Pará, capital Belém, Paraíba, João Pessoa, Paraná, Curitiba, Pernambuco, Recife, Piauí, Teresina, Rio de Janeiro, a capital é Rio de Janeiro, Rio Grande do Norte é Natal, Rio Grande do Sul é Porto Alegre, Rondônia, Porto Velho, Roraima, Boa Vista, Santa Catarina, Florianópolis, São Paulo, a capital é São Paulo, Sergipe, Aracaju, Tocantins, Palmas, bom dia América do Sul, bom dia América do Norte, bom dia África, América, Antártida, Ásia, Europa, Oceania, bom dia mundo, através da nossa rádio web interiorana.com.br, que está transformando para WI, né? Através do nosso programa Despertar, levamos alegria, esperança, energia, positividade aos quatro cantos do mundo. Que esse novo dia seja repleto de paz, saúde, conquistas e muitas bênçãos para todos os povos e nações. Bom dia, mundo. Estamos juntos pelas ondas da amizade, da música e do coração. Namastê para você que está aí do outro lado, namastê. O Deus que habita em mim, saúda o Deus que habita em você. É maravilhoso, Senhor, ter braços perfeitos quando há tantos mutilados. Os meus olhos perfeitos quando há tantos sem luz. A minha voz que canta quando tantas emudeceram. As minhas mãos que trabalham quando tantas mendigam. É maravilhoso voltar para casa quando tantos não têm para onde ir. É maravilhoso amar, viver, sorrir, sonhar quando há tantos que choram, odeiam, revolvem-se em pesadelos e morrem antes de nascer. É maravilhoso ter um Deus para crer quando há tantas que não têm. O consolo de uma crença. É maravilhoso, Senhor, sobretudo, ter tão pouco a pedir e tanto a agradecer. Tanto a agradecer, Senhor. Gratidão, Senhor. Gratidão, gratidão, Senhor. Caríssimos irmãos e irmãs, a vida é uma força que não se explica. Apenas se sente. Ela pulsa no invisível, vibra no silêncio, move o universo e o coração dos que ainda acreditam. Ser forte não é nunca cair, é cair mil vezes e continuar acreditando na luz. A vida é sábia, ela dobra, mas não quebra, ela sangra, mas não cessa, ela perde, mas nunca se entrega a uma grandeza oculta no simples ato de continuar, mesmo quando o tempo se torna denso e os dias parecem feitos de
pedra. A vida paciente esculpe em nós o sentido. Ser vivo é ser um fragmento do eterno, um sopro que desafia o nada. E no instante em que nós reconhecemos parte desse mistério, descobrimos que a vida não pede compreensão, pede apenas contemplação. Apenas contemple a vida. Bom dia. Sejam todos bem-vindos. Estamos iniciando o nosso despertar, mais um dia, com a graça e a proteção de Deus. Com a graça e a proteção de Deus, sempre ao nosso lado, sempre ao nosso lado. Toda manhã, ao acordar, declare estas frases: Deus caminha comigo, Deus prepara novas graças para mim, Deus fortaleça o meu coração, Deus me concede paz e alegria, Deus sustentará a minha vida. Que se você deseja receber esta bênção, faça todo dia, né, para você sentir-se abençoado. Muito bom dia, vai chegando, vai mandando seu recadinho para cá, 19-99650-0685, 19-99650-0685, Mário César Mendonça, meu maninho caçula chegando por aqui, bom dia, com Jesus no coração, que a paz e a presença dele encha o seu coração de alegria e força para enfrentar este novo dia com Jesus ao seu lado, tudo é possível. Bom dia, Mário César, bom dia, seja muito bem-vindo, obrigado, Roxinho, obrigado pelo carinho, viu? Obrigado mesmo. Eduardo Campione diz o seguinte: hoje há um sol para cada manhã, uma esperança para cada dia e Deus para toda a vida. Bom dia, Eduardo, um ótimo dia para você, aquele cuidado costumeiro, hein? A criançada deve estar feliz hoje, né? A garotada aí dos até os seus 15, 18 anos estão felizes com a contratação, com a convocação do Neymar, né? Inteligente o Ancelotti, hein? Deu uma observada no clima aí fora e deu uma mudada na, deu uma alterada na convocação. Deve ter muita criança feliz hoje. Famílias felizes porque o Neymar foi convocado para a seleção. A gente se alegra também, é claro, gostamos do futebol. Rosângela Carnelucci, feliz terça-feira para você. Que Deus te conceda um dia abençoado, cheio de vitórias. Bom dia. Nós sabemos que existem comunidades que a única alegria talvez seja poder torcer para o Neymar, né? E nada mais justo do que ele poder estar no grupo da Copa. Se vai jogar, aí é um outro problema que já não pertence a nós, né? Mas é o ídolo das crianças, nesse momento, é o ídolo das crianças. Tem toda uma trajetória, tem toda uma vida, né, que se preparou para chegar até aqui. Esperamos que consiga desenvolver o seu futebol, ajudar a seleção brasileira. Não será uma Copa fácil para o Brasil, né? Talvez uma das mais difíceis por conta da concorrência, né? Os times estão, eu acredito que estão melhor preparados do que a nossa seleção, mas enfim, futebol se joga, futebol é jogado, o peixe é pescado e pronto, né? E o lambari é pescado, assim que fala o dito popular, né? Então não vamos nos precipitar antes do tempo. Vamos aguardar para ver o que é que está reservado para a nossa seleção canarinho. Boa sorte a todos, né, que estão envolvidos nessa empreitada aí. Que Deus ilumine a todos. Vamos juntos. Vamos juntos, que juntos nós somos muito mais fortes, hein? Juntos nós somos muito mais fortes. Quem chegou por aqui também para trazer o seu bom dia para nós foi Tunico, lá do Unidos do Parque São Jorge. Tunico chegou por aqui e diz: bom dia, paz e bem, louvado seja o nosso Senhor Jesus Cristo,
para sempre seja louvado, Tunico, que é o coordenador lá do Unidos, agora é o presidente da associação lá do Unidos do Parque São Jorge. Tunico é quem está como gestor lá da comunidade. Bom dia, Tunico. Obrigado pelo carinho, viu? José Barbosa também passando por aqui. Bom dia. Que o Espírito Santo de Deus te abençoe e seja o teu guia, o teu orientador, e que leve para você saúde, paz, amor, e faça os do seu lar bênçãos. Amém. Obrigado, Tunico. Faça do seu lar uma bênção. Já fez. Já fez. Obrigado, Tunico. Tunico, perdão. Aqui quem é José Barbosa, desculpa, José Barbosa. Bom dia. Tunico já tinha sido anteriormente. Alexandro Trevisan diz o seguinte: Deus abençoe o seu dia, bom dia. Ô gente, dê uma pesquisada aí sobre esse El Niño, hein, que está chegando aí, com a possibilidade de alteração climática de modo drástico. Convido vocês a dar uma verificada com carinho, dar uma espiada, o que é que vem aí, como é que vem, tá? Essa questão do El Niño, tá? É importante que a gente esteja preparado, tá bom? Luiz Alberto chegando por aqui também, passei para te desejar que Deus cuide sempre de você, que as bênçãos de Deus te acompanhem neste dia e que reine paz e amor em sua família. Bom dia, Deus te abençoe. Amém. Abençoada terça-feira a você e a toda a família. Luiz, lá da comunidade Santa Fé, passando por aqui, trazendo seu bom dia para nós. Miriam Melo diz: vim te desejar bom dia, que o seu dia seja abençoado. Amém, Miriam. Obrigado, Miriam. Obrigado pelo carinho, obrigado pela sua participação conosco. Miriam Melo, essa guerreira, Miriam Melo. Rosana Rodrigues, passando por aqui também, que o sol desse novo manhã, dessa nova manhã, abençoe e ilumine o seu dia. Bom dia, bom dia, Rosana Rodrigues, bom dia e obrigado pelo carinho. O meu amigo DKV passou por aqui também e mandou o seu bom dia com uma mensagem que consta um áudio. Eu vou tentar abrir. Bem-aventurados são aqueles que, mesmo diante de todos os desafios, acordam com o coração cheio de amor, coragem e fé para lutar. Legal. Obrigado, DKV. Obrigado, meu amigo. Sebastião Onivaldo, também vicentino, amigo. Feliz terça-feira, irmão. A salvação é um presente dos céus, conquistado por Jesus para todos nós. Não por nossos méritos, mas por meio da fé. A graça de Deus é um favor incondicional, uma dádiva que recebemos, apesar de não merecermos. Seja grato por tudo que Jesus fez em seu favor. Receba com gratidão o presente da salvação. Somente Ele podemos vislumbrar a esperança de dias melhores. Salve, Rainha Jesus. Amém. Amém. Bom dia. Salve. Tu és, Senhor, meu socorro. Bem presente na hora da angústia, clamo a Ti porque sei que me escuta e logo vens ao meu socorro. Caminha-se mais quando se está de joelho em oração. Senhor, responde-me depressa, venha ao meu encontro e liberta-me das prisões da vida. Venha ao meu encontro e traz-me a tão sonhada liberdade. Viver feliz contagia todos os outros. Jesus ressuscitou, Ele vive, eu posso crer do amanhã. Sebastião Onivaldo passando por aqui, deixando seu recado. Bom dia, paz e bem.
e Deus no comando sempre. Amém. Sebastião Univaldo, obrigado pelo carinho. Manuel Alecrim, passando por aqui, o meu amigo Manuel Alecrim, passando por aqui, deixando a sua mensagem matinal, o pai da Manu. Bom dia, que Deus abençoe os nossos planos e nunca tire a vontade de continuar lutando por eles. Oh, glória. Manuel, agora são exatamente 5 horas 59 minutos, 5 e 59 da manhã, e você está despertando com João Mendonça às 5 horas e 59 minutos. Meu amigo Nelsinho do Abisalão, meu parceiro, meu irmão, bom dia. Uma ótima terça-feira. Amém, Nelson. Será uma terça-feira espetacular e não tenhamos dúvida alguma disso, Nelson. Obrigado pelo carinho. Parece que tem mais uma frase do Nelsinho aqui, mas não está abrindo, hein? Não, não tem, não. Não tem, não. Não, não tem. É só o bom dia mesmo. É isso, né, Nelson? Bom dia. Seja muito bem-vindo, viu? Seja muito bem-vindo. Walter K., nosso goleiro lá do Catatumba, chegando por aqui. Bom dia, Walter. Uma notícia boa para hoje, hein? Felizmente, o Carlão vai se internar. Fiquei sabendo na sexta-feira que o Carlos, o também lateral do Catatumba, vai se internar para desintoxicação química. E o K traz bom dia. Espero que esta manhã traga alegria para a sua alma, serenidade para os seus pensamentos e coragem para enfrentar o seu dia, enfrentar o dia com confiança, esperança e fé. Bom dia, vamos juntos, juntos somos muito mais fortes. Vamos juntos, com graça e paz. Fernandinho da Eco Solidar chegando por aqui também. Fernandinho da Eco Solidar chegando por aqui. Quando Jesus está no barco, não importa o tamanho das ondas. Bom dia. Deus abençoe grandemente, ilumine sempre. Um domingo maravilhoso e uma semana abençoada. Feliz, a felicidade... Agora deu uma engastaiada aqui, mas vai dar certo, vai dar certo. A felicidade faz você ser doce. A dor faz você ser humilde, a luta faz você ser forte, o sucesso faz você brilhar, mas somente Deus faz você prosseguir. Bom dia, Deus abençoe grandemente, ilumine sempre um dia maravilhoso, uma semana abençoada a todos nós. Bom dia. Que Deus nos cuide, nos proteja, nos livre de todo mal, nos dê sabedoria, força, coragem, fé. E um lindo e abençoado dia. Deus abençoe grandemente, ilumine sempre um dia maravilhoso e abençoado. Amém. Amém. Pessoal do grupo do Evangelho do Padre Alex, bom dia. 6 horas e 2 minutos, bom dia. Sejam todos bem-vindos, tá? Sejam todos bem-vindos. Sejam todos bem-vindos. A casa é toda nossa. Aqui vocês é quem manda. Amigos do fórum, bom dia. José Antônio Polônio, Nívia Franco, bom dia. Célia, bom dia. Mauro Edival Leite, bom dia. Mauro Kika, aniversariou ontem, bom dia. Estava lá em Jericoacoara. Ó, que delícia, estava em Jericoacoara. Maria Edmeia, Rosalina, bom dia. Sandra Leite, bom dia. Sônia Carvalho, bom dia, bom dia, bom dia. Sejam todos bem-vindos, tá? Sejam todos bem-vindos. Rosalina, bom dia. Sejam todos bem-vindos à nossa casa. Eládio dos Santos, bom dia, Eládio. Seja muito bem-vindo, Eládio. Seja muito bem-vindo. Graça e paz, amigo. Pessoal do Bar e Adega União Haiti, bom dia. Sejam bem-vindos. Sejam bem-vindos, hein? Que legal. Está todo mundo chegando por aqui, mandando seu recadinho matinal. Maria Helena Santin, bom dia. Trabalha com a gente lá, hein? Gente boa, hein? Ramon Mendonça, direto de São Francisco, mandou mensagem de áudio. Daqui a pouco eu vou ouvir as mensagens de áudio do Ramon. Bom dia. Neto Orives, bom dia. Bom dia, Neto. Bom dia. Você está bem? Hã? Está tudo bem? Hã? Ó. Ó, que coisa boa, hein?
Com Neymar no comando, hein? É? Neymar e Endrick. Esse foi boa a contratação, hein? Vamos juntos. Vamos juntos, que juntos nós somos mais fortes, hein, Neto? É. Nardo, bom dia, Nardo. Bom dia, Nardo. Mandando aqui, mandando o Andrezinho, a fotinha do André. Andrezinho também foi convocado, é? Hã? Lancelotti lembrou de André? Ah, que bom. Tomara, tomara. Ele merece. Andrezinho é ser de luz. Amigos do Marquinho lá do CECAP, bom dia. Está todo mundo falando da convocação. Bom dia. Sejam todos bem-vindos, viu? Sejam todos muito bem-vindos nessa manhã gostosa. Sejam todos bem-vindos. Sejam todos bem-vindos. A casa é toda nossa. A casa é nossa. E é um prazer receber vocês aqui na nossa casa. É um prazer. É um prazer imenso poder estar com vocês por aqui e poder dividir com vocês esses momentos gostosos. Muito obrigado pelo carinho. Deus abençoe cada um imensamente e que a gente possa estar sempre, sempre juntos, trocando essa energia boa, esse carinho, essa sinergia boa, né? Que é bom demais estar com vocês e que Deus permita que estejamos juntos sempre, sempre, sempre, sempre, sempre. Obrigado pelo carinho de cada um. Muitíssimo obrigado mesmo. Tem mais gente chegando por aqui, tem mais gente chegando por aqui, às 6 horas e 5 minutos, tem gente chegando por aqui, trazendo o seu bom dia. O Isaac já está por aqui, ó, que legal, ó, que maravilha, hein? Neuza Silva, Neuzinha, bom dia, como é que você está? Está tudo bem? Está tudo em paz aí? Hã? Me diga, bom dia, que Deus abençoe o seu dia, ilumine o seu caminho com paz e amor. Que a graça de Deus esteja com você hoje e sempre. Amém. Oh, glória. Como é bom. Como é bom. Deus tem uma forma tão linda de nos proteger e amar. É Ele quem nos acolhe em seus braços quando estamos fracos. É Ele quem nos ensina o caminho certo quando estamos perdidos. E nos faz crer que podemos vencer quando o desânimo quer abalar nossa fé. Se não fosse Deus em minha vida, certamente eu não teria vida, pois é dele que vem a minha força, fé e esperança todos os dias. Neuzinha Silva, bom dia. Isso é bálsamo, né? É bálsamo, é oxigênio. É oxigênio para a vida, né? É um bálsamo. Amigos do Marquinhos, já tem gente na estrada, já tem gente na estrada. O Carlos Amorim já está na estrada. Cuidado, né? Saiu com tempo hábil, mantenha a distância, a calma e a prudência. Vai dar tudo certo, viu? Alessandra Danelon passando por aqui. Bom dia, Alessandra. Terça-feira, quando se tem Deus no coração... Você já sabe que terá um lindo e abençoado dia. E que assim seja o seu dia, de bênçãos infinitas, de realizações, de muito amor, de muita paz. Uma terça-feira iluminada para você. É bom demais saber que vocês estão aí. Gente, como é gostoso. Me delicio. Eu me delicio. Ai, como é bom. J. Barbosa chegando por aqui também. Bom dia, com amor e alegria. Que nunca nos falte amor, caridade, fé e coragem. Que a alegria e a esperança sejam uma eterna companheira. Que o medo não nos impeça de ir ao encontro dos nossos objetivos e que a felicidade esteja sempre ao nosso alcance. Que as quedas nos façam mais forte, que as lágrimas nos aliviem a alma e o coração, que nada nem ninguém nos desvie do caminho certo. Que a oração seja o nosso primeiro e último pensamento do dia.
pois a oração nos liga a Deus. Uma feliz terça-feira com luz e paz. Amém, amém. Jota, obrigado pelo carinho, Jota Barbosa. Obrigado mesmo, viu? Estamos juntos, sempre juntinhos. Pode ter certeza disso. Como é bom. Daqui a pouquinho a gente volta com mais mensagens, com mais oxigênio para nós todos. Obrigado pelo carinho. Deus lhes pague grandemente.

0: Pois muito bem, estamos por aqui dando sequência na nossa programação. Bom dia, Saul, que a sua terça-feira comece com fé, termine em gratidão. Deus nunca falha, bom dia. Bom dia, abençoado. Saul, bom dia. Que assim seja, Saul, meu amigo Saul. Saul deve estar por aí já se dirigindo ao trabalho para defender o pão nosso de cada dia, né? defender o pão nosso de cada dia. Bom dia, Saul. Bom dia, bom trabalho, amigo. Bom dia, bom trabalho. Nelsinho está dizendo que está na escuta. Bom dia, Deus abençoe. Aliás, mandar um abraço para toda a diretoria do Abisalão, em especial ao presidente Djalma, aniversariou no domingo, 71 anos de Edija, coisa linda, hein? Mandar um abraço para Genor Claudino, o nosso eterno chuvisco dos Cambito Torto. Mandar um abraço especial para o meu amigo Nelsinho, né, que esteve no santuário na Basílica de Aparecida e me trouxe um lindo terço. Lindo, terço lindo. Gratidão, Nelson, obrigado, viu? Obrigado mesmo. Me trouxe um lindo terço e uma proteção, uma oração de proteção para colocarmos no carro. Lembrando a todos que a Associação Atlética Abisalão tem mais de 42 anos de existência. Essa garotada estão juntos. Uma amizade espetacular, uma garotada do bairro Alto. Um grupo de amigos que se juntaram para o bem, né, e estão juntos até hoje. Marquinho, aí passou muita gente, Biluca passou por aí, Zé da Bala, Mário Pirina, muita gente passou por aí. O Zulu, o eterno Zulu, Adércio, enfim, muita gente passou, a maioria, Pianelli, Biluca, Claudinho, muita gente passou por aí. Defendendo as cores do Abisalão. E o Abisalão é uma família. Uma família que tem mais de 40 anos e basicamente todos os integrantes são conhecidos na cidade toda. Todos são conhecidos nos quatro cantos da cidade, sem distinção. O meu amigo Wilson Humberto passando por aqui, coragem. É o tom que a gente escolhe para colorir o dia. Bom dia. Wilson Berto, meu amigo, agora ele faz parte desse grupo dos aposentados do fórum. Oh, meu Deus, não vejo a hora de integrar a esse grupo também. Tirei o pé. Vixe Maria, graças a Deus. Nossa. Olha, não tenho do que reclamar, acreditem. Já é o cansaço mesmo em função da idade, né? Eu fui diretor social da Associação Forense, eu fui diretor de comunicação, eu fui tesoureiro, eu fui presidente por 2 mandatos consecutivos e depois, né, dos 2 consecutivos, eu fui presidente de novo. Um momento maravilhoso, é uma escolha que a gente faz. Eu quero representar o meu público, eu quero buscar conquistas para os meus colegas de trabalho. E Deus nos capacitou e nós conseguimos fazer um trabalho brilhante. Nas minhas 3 gestões como presidente, eu tive o apoio de quase 80%. Né? Tinha os 20% dissidente que faz parte do processo democrático, mas tive quase o apoio de 100%. Foi muito bom, me deixou marcas de aprendizado gigantesco. Em um desses mandatos teve a greve de 94 dias. Vocês não têm ideia o que é providenciar ônibus, o que é providenciar lanche, discurso, providenciar discurso, tensão à flor da pele. Quando chega ali pelo 20º dia, a gente não está aguentando carregar o próprio corpo mais de cansaço. Vai a São Paulo, volta de São Paulo, vai a São Paulo, volta de São Paulo. Uma loucura, e o corpo começa a sentir, a mente já não tem mais, as ideias já não vêm mais. e tem que preparar discurso, tem que preparar pauta de reunião, vai a São Paulo, traz informação para os colegas aqui em Piracicaba, faz assembleia local, faz assembleia regional, faz a assembleia central, volta para São Paulo discutir as assembleias. Meu Deus, loucura, viu? Loucura. Meu maninho Orlando Mendonça, direto do Vale do Jequitinhonha, bom dia. As bênçãos de Deus é uma das coisas mais bonitas que podemos oferecer aos outros. Deus te abençoe, bom dia, meu irmão. Abençoe você também, a todos que estão à sua volta aí. Beijo carinhoso para vocês. Ótima terça-feira. Vai seleção, vai Brasil, hein? Vai Brasil. Vai Brasil agora com Neymar e tudo mais, hein? Não é, agora o Lancelotti tirou essa carreta de peso de cima dele. Esperamos sinceramente que o Neymar tenha um comportamento digno de um grande líder, né? Infelizmente, aqui nos campeonatos nacionais e campeonatos estaduais, ele não tem tido um bom comportamento. Esperamos que lá na seleção ele possa ter um comportamento razoável, né? Da altura dele. Né? O povo pediu a sua convocação, o Lancelotti atendeu, agora ele precisa fazer a parte dele. Dr. Jonas Raimundo, bom dia, paz e bem. Bom dia. Só olhamos com a razão. Se olharmos com a razão, perceberemos que temos muito mais a agradecer do que a pedir. Feliz terça-feira para nós. Olha aí, meu amigo, Dr. Jonas Raimundo, chegando por aqui, nos dando a honra da sua companhia, a quem a gente só tem a agradecer. Obrigado, doutor. Um abraço, viu? Obrigado mesmo. Alexandre D'Aragone, bom dia. Jesus, bom dia, Jesus ilumine o seu dia, o nosso dia. Obrigado, amigo. Obrigado, Alexandre D'Aragone, muitíssimo obrigado pelo carinho. Obrigado mesmo pelo carinho, viu? Estamos juntos e sempre de mãos dadas na estrada da vida, nessa estrada gostosa, um auxiliando e sendo o oxigênio do outro, né? Sendo o oxigênio do outro. Ceissa Sandoval chegou por aqui também. Bom dia, Ceissa. Tem desfile no shopping sexta-feira, hein? Tem desfile no shopping sexta-feira. A Ceissa chegou dizendo o seguinte: bom dia. Deus, gratidão pelo privilégio da vida e a bênção de mais um dia. Que tudo que está por vir seja guiado por tuas mãos. Amém. 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Rosimeire Mendonça chegando, bom dia, que a paz de Deus ilumine o seu dia. Feliz terça-feira, amém. Espetacular terça-feira para nós, amém. Vamos nessa, vamos nessa. Vamos quebrando tudo, vamos para cima. Ana Paula Campione chegou por aqui também e diz o seguinte: Paulinha Campione, bom dia. Que seu dia seja leve, o coração tranquilo e a alma cheia de gratidão. Amém. E ontem o Ramon brincando, né? O Ramon brincando sobre a convocação. Trouxe várias ideias, né? Mas como ele brinca muito e tem algumas palavras, não dá para pôr os áudios dele no ar, senão vai atravancar tudo, né? Mas ele trouxe várias ideias, achei legal. Ele queria abrir um leque de discussão aqui na nossa, sobre a convocação, mas ainda não dá para fazer ao vivo. Eu estou buscando solução para isso, mas eu ainda não achei a solução para a gente atender ao vivo. Mas essa semana eu vou resolver essa pendenga, eu prometo. Eu quero ouvir o menino Isaac. O Isaac com certeza torceu pela convocação do Neymar e ele já está por aqui. Então eu quero ouvir o Isaac, quero saber do Isaac qual é, aí, como ele recebeu essa convocação do selecionado brasileiro ontem. Bom dia, Isaac. Seja muito bem-vindo à nossa programação e obrigado pela sua participação. Bom dia. E vem lá ele com aquela voz estridente de um menino que tem só motivo para ser feliz. Bom dia, Isaac.
1: Bom dia, João Mendonça. Como você tá?
0: 12 tudo por 8.
1: Tudo bem com você? João Mendonça, um deles que tá feliz sou eu, João Mendonça. Sou eu. Neymar foi convocado, João Mendonça. Tá bem. Tem que mandar um obrigado pro Bancelotti agora.
0: Carlos Lancelotti.
1: Se não chamasse o Neymar, eu ia lá na casa dele e falar: não contento o Neymar pra quê? Ele vai perder agora.
0: Exatamente.
1: João Mendonça. Se todo mundo lá tem edits do Neymar comemorando por causa da convocação, João Mendonça.
0: Legal.
1: Da convocação.
0: Legal.
1: Tchau, João Mendonça.
0: Eu imaginei.
1: Tchau, Bancelotti.
0: Lancelotti, eu quero que você, por favor, mande um outro áudio aí escalando a sua seleção. A seleção que você gostaria que estreasse. A seleção está no grupo C, você sabe disso, não, Isaac? A seleção brasileira está no grupo C. Eu quero que você escale a seleção que estreia no dia... Deixa-me ver aqui, deixa eu ver se eu tenho aqui. A seleção que vai estrear no dia 13 de junho, às 19 horas, horário de Brasília. Vai jogar Brasil e Marrocos. Eu quero ver o nosso Lancelotti Carnelucci. Que time ele colocaria em campo, o nosso Isaac Carnelucci? Qual seria a seleção do Isaac em campo? Vamos ver. E quero também, Isaac, que você nos dê uma opinião aí sobre a convocação do Paquetá. Eu acho que esse é o único que não estaria no meu radar. Eu acho que ele está um pouquinho abaixo dos outros jogadores, mas eu quero ouvir o time que você traria para campo aí na estreia, para a gente saber como é que você escalaria essa seleção, tá bom? Da notícia aqui, Irã lança mísseis e drones contra 6 países, inclusive a Turquia, que até agora não estava envolvida no conflito. Olha aí, gente, mais algo para a gente se preocupar, essa guerra está tomando proporções que está começando a sair um pouco do controle. Então, eu me preocupo, e me preocupo bastante com isso, porque, a princípio, guerra, né, já não precisaria existir. E já que está existindo, começa a nos preocupar. Irã lança mísseis e drones contra 6 países e a Turquia, que já é do eixo Europa, que até agora não estava envolvida diretamente no conflito. Vamos rezar. A nossa parte é rezar, né? Rezar para que essas coisas possam se resolver. A nossa Magali Melo, a vovó da Alice, diz o seguinte: não temas, crê somente, Deus sabe a hora exata de agir. Bom dia, eita que eu gosto, hein? Bom dia, João Mendonça, hoje a Alice quer ouvir Rayane Almeida, um novo dia virá, gratidão. Tem áudio, vamos ouvir.
2: Bom dia, João Mendonça, abraço.
0: Oh, meu Deus, que bálsamo, hein? abraço, Alice, isso é bálsamo para os nossos ouvidos, é bálsamo. Deixa eu ver se eu tenho aqui Rayane Almeida, um novo dia virá. Vamos ver se eu consigo colocar para ela aqui, a Rayane Almeida, um novo dia virá. Bom dia, Alice, te amo, sua linda. É pra você.

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1: É tudo que eu preciso.

0: 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Muito bom dia, meu povo maravilhoso. Vocês sintam-se todos acolhidos às 6 horas 52 minutos. Bora despertar para mais um dia de luta, fé e esperança. Que Deus abençoe cada lar, cada família e cada coração que nos acompanha nessa manhã especial. Aliás, né, ontem falávamos à noite, já adiantado da hora com o Ramon, Estados Unidos tem uma diferença, né, de horário, 5 horas retroativas, né? Então, ele falava sobre a seleção, enfim, sobre ideias, né, para essa Copa, brindes, diálogos ao vivo, e nós estamos nos preparando para que isso possa acontecer. E hoje nós começamos o despertar abraçando com carinho a família do eterno craque Giovani Silva de Oliveira, o Giovani que nos deixou ontem. Que Deus conforte os corações dos familiares, dos amigos e admiradores deste grande nome do futebol brasileiro. Gratidão por tantas alegrias proporcionadas dentro dos gramados. Giovani foi medalha de prata da seleção brasileira. Também desejamos boa sorte aos 26 jogadores anunciados ontem pelo técnico Carlo Ancelotti para defender a nossa amada seleção brasileira. Um abraço especial para o menino Neymar, né, que levou alegria, sonhos e esperança para milhões de crianças do Brasil inteiro e do mundo, por que não do mundo, através do seu futebol arte. Ele que estava quase que preterido nesta lista, acabou sendo incluso no finalzinho, no apagar das luzes, ele foi incluso na lista que vai à Copa 2026, Canadá, México e Estados Unidos. E nessa manhã fica a reflexão: Deus não condenou o ser humano ao trabalho, deu-lhe grande oportunidade de ser útil à humanidade. Que cada esforço do seu dia tenha propósito, que cada batalha seja enfrentada com coragem, serenidade e que nunca nos falte fé para continuar caminhando. Vamos juntos, porque o dia está apenas começando. Gratidão, Senhor, gratidão pela vida, pela saúde e por mais uma oportunidade de poder recomeçar. Muitíssimo, mas muitíssimo obrigado mesmo por mais essa oportunidade de podermos estar aqui e, obviamente, ser grato por mais um dia que está só começando, só começando. Tunicampione chegou por aqui mais cedo, trazendo as suas mensagens. Muito obrigado, muito a agradecer pela bênção da vida, por tudo que temos e somos, que tudo o que está por vir seja abençoado. Que seja do bem, que seja de Deus. Amém. Bom dia, Tuni Campione, bom dia. Bom dia, ele diz o seguinte: bom dia. Que Deus, com toda a sua bondade, nos conceda grande dia, cheio de esperança, fé e gratidão. 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Já chegou o primeiro, hein? Já chegou o primeiro palpite aqui, 2-0 Brasil Não vou falar de quem é, mas já chegou o primeiro palpite. Vamos ver, vamos aguardar. Então, todos vão estar concorrendo e a gente vai tentar chegar a todos aí da melhor maneira possível. Ronaldo, mais um. Ronaldo, bom dia. Nunca perca a sua essência. A vida é sobre o que você é e nunca sobre o que você. Sobre o que acham de você. Ronaldo, investigador de polícia, amigo da gente, já chegou chutando a porta aí, Ronaldão. Chegou chutando. Ronaldo Abdala, chegou chutando a porta. Sem dó. Muito bom dia, Ronaldo. Obrigado pelo carinho, viu? Obrigado mesmo pelo carinho. Quem está por aqui? Paulo César Cassieri está por aqui também. Paulo César Cassieri trazendo o seu bom dia. Bom dia. Bom mesmo é distribuir as cores a vida que a vida nos dá. Escreveu tão pequenininho que por mais que eu pudesse aumentar a fonte aqui, Paulo, quase que saiu fora da tela e eu não consegui ler. Bom dia. Já troquei o óculos aí, não começa, hein? Já troquei. Lente nova aqui, muito pequeno mesmo. Quem está aqui no grupo de WhatsApp da web? Vamos ver. Rogério Silvino da RS Mecânica está por aqui, bom dia. Vou começar meu dia com a única palavra, fé. Bom dia. Bora, da RS. Bom dia. Quem está por aqui? Jorge Duarte Passarini, bom dia. Um dia a gente aprende que são os pequenos acontecimentos diários que tornam a vida espetacular. É isso e pronto. Não há segredo. Julião Passarini, bom dia. Que Deus nos proporcione um dia de paz e tranquilidade e um entardecer com fé e esperança. Tenha uma terça-feira abençoada. Amém, Júlio. Obrigado pelo carinho. Rosângela Carnelucci, bom dia. Que o seu dia seja de paz, alegria, de bons momentos. Sorria e aproveite cada instante. Feliz terça-feira. Rosângela Carnelucci, a mãe do nosso Isaac. Isaac já deve estar indo para o colégio, né? Ele já deu o pitaco dele aqui na seleção. Miriam Mello, bom dia, grupo. Bom dia, que Deus te capacite para cada batalha da vida, guie teus passos e ilumine o teu caminho. Bom dia, muito bom dia, Miriam Mello. Gigante Miriam, obrigado pelo carinho. Muitíssimo obrigado. José Barbosa por aqui também, trazendo o seu bom dia. Que o Espírito Santo de Deus te abençoe e seja teu guia, o teu orientador, que leve para você saúde, paz, amor e faça do seu lar uma bênção. Bom dia. Obrigado, José Barbosa, passando por aqui e trazendo o seu bom dia. Muitíssimo obrigado. Está no grupo de WhatsApp da web, hein? Legal. Muito obrigado pelo carinho. Lucimara Longatti tem mensagem de áudio. Gostaria de ouvir Gerson Rufino, Dia de Sol, por favor. E ela traz um áudio também. Traz um áudio também. Vamos ouvir o áudio da Lucimara Longatti. Agora já são 7h01, 7h01 da manhã. O tempo não passa, o tempo voa. É rápido demais, gente, né? Tivemos aí a presença da Alice e do Isaac. Isaac ficou de escalar a seleção, acho que não deu tempo. Já estava a caminho da faculdade. Vai deixar para amanhã. Mas a Lucimara Longatti está trazendo áudio. Vamos ouvir o áudio da Lucimara Longatti. Passou por aqui. Deixe-me ver. Para onde está a Lucimara Longatti aqui no nosso WhatsApp? Olha, eu preciso de um técnico para me ajudar, uma técnica para me ajudar aqui, o mais breve possível. O mais breve possível, pelo amor de Deus, não aguento mais. Vamos ouvir Lucimara Longatti. Bom dia, Lu.
1: Bom dia, João Mendonça.
0: Ao
1: Tudo
0: vivo,
1: bem?
0: tudo em paz.
1: João,
0: Oi.
1: vamos continuar orando,
0: Sempre.
1: mesmo quando não parecer mudar.
0: Ó.
1: Mesmo quando o coração cansar ou a espera parecer longa demais. Tem coisas que Deus está preparando em silêncio, no tempo certo, do jeito certo. E um dia, sem perceber, você vai olhar ao redor e entender que já está vivendo aquilo que tanto pediu em oração. E não podemos esquecer que o certo continua certo, mesmo que ninguém faça. E o errado continua errado, mesmo que todos façam. Um abraço e uma ótima terça-feira.
0: Tá aí trazendo o seu recado, Lucimara Longatti, trazendo o seu recado e ela também quer ouvir. Gostaria de ouvir Gerson Rufino, Dia de Sol, por favor. É o nosso prazer poder atender a cada um de vocês da melhor maneira possível. Gerson Rufino, Dia de Sol, Lucimara Longatti pediu e vai ouvir ao
2: Vem cá,
0: vivo.
2: amigo do baralho, vem cá, vem cá, tá comigo, vem cá, vem cá. Sobe aqui, sobe aqui. Já demorou, já era pra estar aqui. Bora. Vem aqui, vamos cantar comigo. Miranda, Anderson Barone. 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

0: Lucimara pediu e ouviu Dia de Sol com o Gerson Rufino Mago, hein? O cara canta demais. Eu sou suspeito em falar, eu sou fã do trabalho desse músico, desse cantor excepcional, excepcional, acima da média, acima da média. É, Edivaldo Carnelucci, para hoje, terça-feira, para hoje, vamos usar alguns verbos: orar, confiar, esperar, lutar e vencer. Que o dia comece com fé e termine com bênçãos. Bom dia. Grande Edivaldo Carnelucci, obrigado pelo carinho. Um ótimo dia para você, Edivaldo. Vladimir Augusto, Deus quer falar contigo ainda hoje. Bom dia. Poxa, que recado maravilhoso. Sinta-se à vontade, senhor. Na hora que o senhor quiser chegar, eu estou à sua espera. Estou aqui à sua espera, pronto para ouvi-lo, para dialogar com você. Ah, que legal. Cadê o pessoal do grupo Bora Despertar? Djalma, lá do Educando pelo Esporte. Está começando, está prestes a começar a Copinha da Criançada, em 2026. Djalma diz bom dia, feliz terça-feira, obrigado pelo carinho. É o Christian, esse ano, é o presidente responsável. Christian, chegou a vez do Christian na diretoria, que faça uma boa gestão, né? Uma gestão. O Educando tem como base manter aquela unidade, né? Muito tempo já que o Instituto, agora o Instituto tem um trabalho fantástico com as nossas crianças ali do Caxambu, Pauliceia e bairros adjacentes, um trabalho sensacional. Há muitos anos já que o Educando vem sendo excelência no cuidado com as crianças. Pessoal do grupo Bora Despertar e Transbordar já está por aqui também. Deixa eu mandar bom dia para o Celso Bora Despertar, Ramon do grupo, bom dia Ramon, Elisander, bom dia. O Celso está por aqui. Sérgio Dalla Vila, bom dia Celso, bom dia. Cada um de nós compõe a sua história. Cada ser em si carrega o dom de ser capaz e de ser feliz. Simples assim, né? Simples assim, não precisa muito. Alex Zahatin traz o provérbio de hoje: sabedoria nas escolhas e no comportamento. Melhor é o pobre que anda na sua integridade do que o que é perverso nos lábios de tolo. Não é bom agir sem conhecimento. Quem se apressa erra o caminho. A insensatez do homem arruína o seu caminho, mas o seu coração se ira contra o Senhor. A riqueza traz amigos, mas o pobre é abandonado até pelo próprio amigo. A falsa testemunha não ficará sem castigo, e quem espalha mentira não escapará. Muitos procuram o favor do generoso e todos são amigos de quem dá presente. Todos os parentes do pobre o odeiam, quanto mais seus amigos se afastam dele. Quem adquire sabedoria ama a própria alma. Quem guarda o entendimento prospera. A falsa testemunha não ficará impune, e quem espalha mentiras perecerá. Não convém ao tolo viver em luxo, muito menos ao servo dominar príncipes. A prudência torna o homem paciente, sua glória é ignorar a ofensa. A ira do rei é como o refúgio do leão, mas o seu favor é como o orvalho sobre a relva. O filho insensato é desgraça para o pai, e a esposa briguenta é como goteira constante. Casa e riqueza são herança dos pais, mas a esposa prudente vem do Senhor. A preguiça faz cair em profundo sono e o ocioso passará fome. Quem guarda os mandamentos preserva a sua vida, mas quem despreza seus caminhos morrerá. Quem se compadece dos pobres empresta ao Senhor e ele lhe retribuirá o bem feito. Discipline seu filho enquanto há esperança, mas não deseje a sua morte. O homem muito irado sofrerá o castigo. Se hoje o livrar, terá que fazer isso de novo. Ouça os conselhos e aceite a correção para que seja sábio no futuro. Muitos são os planos no coração do homem, mas o propósito do Senhor prevalecerá. O que torna um homem agradável é a sua bondade. Melhor é o pobre do que o mentiroso. O temor do Senhor conduz à vida. Quem o tem vive satisfeito e não será atingido pelo mal. O preguiçoso põe a mão no prato, mas nem a boca a leva. Castigue o zombador e o simples aprenderá. Repreenda o sábio e ele aumentará em conhecimento. O filho que maltrata o pai e expulsa a mãe traz vergonha e desonra. Meu filho, se você deixar de ouvir a instrução, se desviará das palavras do conhecimento. A testemunha corrupta zomba da justiça e a boca dos ímpios devora a maldade. Os castigos estão preparados para os zombadores e os açoites para as costas dos tolos. Pergunta: o que acontece com quem se apressa sem pensar? Erra o caminho. O que demonstra amor pela própria alma? Buscar sabedoria e entendimento. Como a prudência se manifesta no comportamento, tornando a pessoa paciente e capaz de ignorar ofensas. A quem empresta, a quem ajuda o pobre, o Senhor. O que prevalece sobre os planos humanos? O propósito do Senhor. Está aí o provérbio de hoje, trazido pelo Alex Zahatin, a quem agradecemos imensamente. Um provérbio intenso, extenso, né? Melhor dizendo. Danilo Caldeirão, bom dia, seja muito bem-vindo. Ótima terça-feira para todos nós. Ótima terça-feira. 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Daqui a pouco tem muito mais para vocês. Está chegando por aqui hoje Dirce Inês, vai falar de Dirce Inês, lá do Lar dos Velhinhos, do Colab do Porto, da Babosa, né? Bom dia, graça e paz. João, estamos chegando à reta final da série Artesanato Feito à Mão e em breve os ouvintes também vão conhecer como nasceu a loja Empodera Ela. Um projeto construído com união, coragem e empreendimento feminino. Bom dia, Dirce Inês. Dirce Inês fala de Dirce Inês hoje. Bom dia.
1: Bom dia, João Mendonça e ouvintes do programa Despertar.
0: Muito bom
1: Graça
0: dia.
1: Graça e paz.
0: Amém.
1: João.
0: Oi.
1: Hoje eu trago a história da Nobre Babosa
0: Nobre
1: e da
0: Babosa.
1: Dirce Inês.
0: Oh, que legal.
1: Uma mulher que transformou a dor em propósito e encontrou na natureza um caminho de recomeço. Ela trabalha com Aloe Vera Barbadensis, popularmente conhecida como babosa, uma planta milenar usada desde o Egito Antigo, onde era chamada de a planta da imortalidade. O nome aloe vem do árabe aloe, que significa substância amarga e brilhante, por causa do gel transparente encontrado dentro das folhas. E vera vem do latim e significa verdadeira. Ou seja, aloe vera é a verdadeira planta brilhante, rica em vitaminas, minerais, aminoácidos e conhecida pelo seu poder hidratante, refrescante e regenerador da pele.
0: Que legal.
1: A babosa atravessou gerações, presente nos cuidados das avós, nos quintais e nos saberes ancestrais. Mas o mais bonito nessa história é o despertar. Durante a pandemia, após o uso intenso do álcool gel, as mãos da Dirce sofreram feridas, fissuras, dor. E foi no quintal de casa, em uma simples folha de babosa, que ela encontrou acolhimento. Com poucas aplicações, a pele começou a melhorar e ali nasceu algo maior. O que era necessidade virou pesquisa, estudo, testes. E um mergulho profundo nos saberes da natureza. Hoje, ela produz cosméticos naturais, pomadas, cremes hidratantes, óleo de babosa e shampoos. Fórmulas artesanais, criadas com propósito, cuidado e conexão. Seu trabalho representa autonomia, espiritualidade e alegria de levar bem-estar às pessoas. E a mensagem que ela deixa hoje é simples, mas profunda. Deixe a natureza cuidar de você. Você encontra o trabalho da Dirce Guinês da Nobre Babosa na loja em

como babosa, uma planta milenar usada desde o Egito Antigo, onde era chamada de planta da imortalidade por causa do seu gel transparente, refrescante e cheio de propriedades naturais. O nome aloe vem do árabe, significado substância amarga e brilhante, enquanto vera vem do latim e significa verdadeira. A aloe vera é considerada uma verdadeira planta brilhante, rica em vitaminas, minerais, aminoácidos e é conhecida pelo seu poder hidratante, regenerador e refrescante. Quem não conhece a tradicional babosa? Quem? Eu, particularmente, conheço, mamãe usava muito. Mas o mais bonito dessa história foi o despertar vivido durante a pandemia. Já com as mãos sentiram fissuras, dores e desgastes daquele tempo difícil. E foi no próprio quintal que a Dirce Guinness que nasceu a solução. O que começou com uma necessidade imediata virou propósito, virou aprendizado de vida. Hoje ela produz praticamente tudo com a babosa, produtos criados com amor, conexão, autonomia, espiritualidade e respeito pela natureza. Cada criação carrega cuidado, esperança e, acima de tudo, renascimento. É a mensagem que ela deixa simples, né? Mensagem simples, mas de profundidade necessária para os dias de hoje. Deixe a natureza cuidar de você. Que possamos reaprender a ouvir a terra, a respeitar o tempo das coisas e encontrar nas pequenas simplicidades da vida a força para poder continuar como fez Dirce Guinness. Dirce procurou no seu próprio quintal a solução para dias melhores, para momentos melhores. Legal. Obrigado, Dirce, pela sua participação. Obrigado, não esqueçamos. Desfile, o primeiro, você é o nosso convidado para o primeiro desfile afro no Shopping Piracicaba. 22 de maio, 19 horas, tá? Chega por lá, chega com tempo. Na sexta-feira, dia 22 de maio, às 19 horas, a marca Helena Moda Afro realizará um desfile afro no Shopping Piracicaba em homenagem ao Dia da África, celebrado em 25 de maio. É o primeiro, então sejamos os primeiros a chegar para participar deste evento maravilhoso. Será inesquecível, não tenhamos dúvida disso, tá bom? Eu conto com a presença de todos vocês que estão nos ouvindo, eu conto com a presença de vocês. Elias Fraga chegou, bom dia, que Deus nos cuide, nos proteja, nos livre de todo o mal, nos dê sabedoria, força, coragem, fé e um lindo e abençoado dia. Deus abençoe grandemente e ilumine sempre um dia maravilhoso e abençoado. Valeu Elias Fraga, muitíssimo obrigado pelo carinho. Amigos do fórum chegando por aqui, José Antônio Poloni mandando mais uma mensagem, bom dia. Uma brincadeira que infelizmente eu não posso trazer no ar. Vamos à reflexão de hoje do meu colaborador, o 001, o nosso Leandro Silvino. Bom dia, Leandro. Depois, em seguida, já tem o 001 é o Isaac, 002 é o Leandro, 003 é a Lucimara. Depois chegou a Dirce, 004, tá chegando gente. Cabe mais, hein? Cabe mais. A reflexão de hoje é o Salmo 23. O Senhor é meu pastor, nada me faltará. Deitar-me faz em verdes pastos, guia-me mansamente a águas tranquilas. Refrigera minha alma, guia-me pelas veredas da justiça, por amor do seu nome. Ainda que eu ande pelo vale da sombra da morte, não temerei mal algum, porque tu estás comigo. A tua vara e o teu cajado me consolam. Preparas uma mesa perante mim na presença dos meus inimigos. Unges a minha cabeça com óleo
e o

0: meu cálice transborda. Certamente que a bondade e a misericórdia me seguirão todos os dias da minha vida, e habitarei na casa do Senhor por longos dias. Este salmo é um lembrete poderoso de que Deus cuida de você em todos os momentos, nos dias bons e também nos dias difíceis. Quando tudo parece incerto, Ele é o pastor que guia, protege e sustenta, mesmo no vale da sombra da morte, que simboliza medo, dor ou incerteza. Você não está sozinho. Deus está ao seu lado, conduzindo cada passo. A mesa preparada mostra que, mesmo em meio às batalhas, Deus te honra, te fortalece e te abençoa diante de qualquer adversidade. Hoje a mensagem é clara. Confie, descanse. Deus está no controle. Senhor, meu pastor, entrego a Ti minhas preocupações e medos, guia meus passos, fortalece a minha fé e ajuda-me a confiar, mesmo quando não entendo o caminho. Que a Tua paz preencha o meu coração, hoje e sempre. Amém. Lembrando que o Leandro Silvino tem o seu canal no YouTube, com todas essas preces lá para você. É Leandro Silvino no canal, o canal é arroba Leandro Silvino, será que é esse que ele me passou, que ele havia passado anteriormente? Eu acho que é o arroba Leandro Silvino, eu acho que é. É Leandro Silvino no YouTube e também deve ter no Instagram, logo ele já confirma para nós aqui, e ele já está trazendo aí a seleção, ele já escalou a seleção dele rumo ao Hexa, com um esquema tático 4-3-3 ofensivo. Ele joga com Alisson no gol, na lateral direita Danilo, na zaga central Gabriel Magalhães, quarto zagueiro capitão Marquinhos e do lado esquerdo Arana. Depois o meio campo tem Bruno Guimarães, Casimiro e Lucas Paquetá. No ataque nós temos Rafinha, Endrick e Vinícius Júnior. É para voar esse time, hein? É para voar. Ideia de jogo, posse de bola, pressão alta, né? Marcando lá no campo do adversário. Transições rápidas, quando do meio para o ataque, passe rápido. Jogo pelos lados, sempre pelas beiradas de campo e não por dentro. E, lógico, as finalizações. Na reserva, Bento, Éder Militão, Alexandro, o Éder Militão está fora, lesionado, né? Alexandro, João Gomes, André, Joelilton, Neymar Júnior, Rodrigo também está machucado, está fora, Matheus Cunha, Richarlison, Ederson, Gabriel, Martinelli, Bremer e Wesley. Tem dois aí que estão fora da atual convocação, estão lesionados. Daqui a pouquinho ele volta para participar, isso é legal, né? Isso é legal, essa é a seleção do Leandro. Daqui a pouquinho ele volta para participar do Santo do Dia, a resenha diária, em seguida. Não saiam daí.
1: As coisas ruins continuarão acontecendo, só que nós teremos o discernimento de interpretar. Da maneira que Deus interpreta as coisas. Amém, meu irmão?

0: Tudo bem, Jonathan?
1: Como é que você tá, meu amado? Ei, glória a Deus! Aleluia! Tá legal aqui o microfone pra você? Isso! Tá no quilo aí? Encosta, vai!

0: Quando eu nasci, infelizmente, eu nasci com uma certa dificuldade. Nasci praticamente morto. Mas Deus soprou em mim o fôlego da vida. Amém, meu irmão? Amém, meu irmão? Eu achei alguém que me amasse. Me ouça aqui. Eu achei alguém que cuidasse de mim. Às vezes, vemos em televisões, na televisão, em rádios, em jornais, crianças sendo lançadas em rios, crianças sendo lançadas de prédio, crianças sendo abandonadas no lixo. Mas eu louvo a Deus porque a minha família me amou.
1: Ah, meu Deus! Oh, maravilha!
0: A minha mãe me amou. É por isso que eu louvo a Deus pela sua vida, mãe. Porque a senhora não me jogou fora. A senhora... E por isso, hoje eu estou aqui, para a glória de Deus.

0: Precisa mais para despertar? Me diz aí, precisa? Hã? Ouvir um testemunho tão forte quanto a este, e quando a gente que luta incansavelmente pelo aborto, precisa mais para despertar? Precisa mais para entender o sabor da vida? Eu acho que não, né? Eu acho que não. Há um sol para cada manhã, uma esperança para cada dia, e Deus para toda a vida, nos diz Eládio na sua mensagem. Precisa mais? Me fala aí, família.
1: Eu não achei Jonathan por aí. Somos amigos há 6 anos.
0: Olha que beleza. Ó. E é um ex-drogado, um ex-cantor popular brasileiro, da música popular brasileira, que está dizendo, infelizmente, o perdemos para o Covid. Infelizmente, o perdemos para o Covid. Mas já tinha participado da sua conversão. Vamos lá ao Santo do Dia, nossa resenha diária. O Santo do Dia é uma resenha diária dos santos guardados na memória da Igreja, histórias de mestres da vida cristã de todos os tempos que, como faróis luminosos, orientam o nosso caminho. Nós vamos começar com São Pedro. Peraí, por um pouquinho temos primeiro São Urbano, primeiro Papa. São Urbano I, Papa. Urbano nasceu sob o Império de Diocleciano e morreu sob o de Alexandre Severo. Sobre o Papa Urbano I, temos poucas notícias certas, mas era um homem determinado e prático na defesa dos direitos da comunidade cristã. Morreu provavelmente como mártir, embora as fontes históricas não sejam unívocas. São Pedro Celestino V, Papa Pietro del Morrone. São Pedro Celestino V, contemplativo e amante do silêncio, morada de Deus, é celebrado pela Igreja no dia 19 de maio. O santo é conhecido por convocar o Jubileu do Perdão em Áquila, em 1294, e pelo seu breve pontificado que culminou com a sua renúncia a poucos meses da eleição. Ele renunciou. São Santo Partênio e São Colágero, mártires da Via Ápia. Estes dois santos populares na catacumba de São Calixto, em Roma, foram martirizados no ano 304 e celebrados pela liturgia dos seus dias natalis. Provavelmente eram irmãos de origem armênia e eunucos. Certo Emiliano, no seu leito de morte, lhes confiou a sua filha Anatólia Calista. Hoje também é dia de São Ivo, sacerdote e advogado dos pobres. Ivo nasceu na Bretanha em 1235 e se transformou em teologia, se formou em teologia do direito, tornando-se sacerdote e advogado. Dava assistência jurídica gratuita. Em seu castelo hospedava os pobres, que lhes pediam ajuda sem deixar a pregação nas paróquias. Em Trades e Loanic, foi canonizado por Clemente VI em 1347. São Crispim, Viterbo, religioso capuchim. Pedro Fioretti entrou para a Ordem dos Capuchinhos em 1693. Como Frei Crispino, por 40 anos, viveu em Orvieto como agricultor de hortaliças e depois como mendigo. Viajou pela Itália, sempre amado por seus aforismos, e foi o primeiro santo a ser canonizado por São João Paulo II em 1982. Nós vamos dando sequência na nossa programação, nos nossos Santo do Dia, né? Essa leitura gostosa do Santo do Dia. São Celestino V, Pedro nasceu em 1215 na província de Ismênia, na Itália, de pais camponeses com muitos filhos. Segundo os escritos, decidiu que seria religioso aos 6 anos de idade, quando revelou esse desejo à mãe. Cresceu estudando com os beneditinos e Faccioli. Assim que terminou os estudos, retirou-se para um local ermo, onde viveu por alguns anos. Santo Ivo Elori de Carmatim, Ivo, ou melhor, Ives Elori, filho nobre, nasceu em 17 de outubro de 1253 no castelo da família, na Baixa Bretanha, França, educado e orientado por sua mãe, muito religiosa. São Crispim, Pedro nasceu em Viterbo, em 13 de novembro de 1668. Era filho de Ubaldo Fioretti e Márcia, que, viúva, já tinha uma filha. Porém, Ubaldo também nasceu logo depois, deixando Pedro órfão. O bem-aventurado Agostinho Novello, Mateus, nasceu na cidade de Termini, em Merice, antiga Terano, na Sicília, na Itália, pelo ano 1240. Era filho de um alto funcionário daquela corte e foi enviado pelos pais na Universidade de Bolonha. Está aí uma parte, né? Nós vamos ler agora o material trazido pelo nosso colaborador Leandro Silvino, que tem nos ajudado sobremaneira. E hoje, inclusive, já trouxe aí o seu mapa da sua seleção. Leandro está demais, hein? Está com tudo e muita prosa. Santos do dia 19 de maio, São Celestino V, Papa, né? São Celestino V, Papa Eremita, conhecido por sua humildade extrema, renunciou ao papado, algo raríssimo na história, buscando vida de oração. Exemplo de desapego ao poder e fidelidade a Deus. Santo Ivo Kermarti, padroeiro dos advogados e da justiça, ó, que legal, hein? Viveu na França, defendendo pobres gratuitamente, ficou conhecido como advogado dos pobres. São Crispim de Viterbo, religioso franciscano, capuchinho, homem simples, alegre e humilde, evangelizava com caridade e bom humor. São Dunstan, de Cantuária, arcebispo na Inglaterra, reformador da igreja e defensor da vida monástica, influente na organização religiosa inglesa. São Teófilo, da corte sacerdote franciscano, dedicado à vida de oração e penitência, trabalhou pela renovação espiritual dos conventos. Os beatos de hoje: Beato Agostinho Novello, religioso. Agostinho viveu vida de oração, estudo e serviço, conhecido por sua sabedoria e espiritualidade profunda. Beato João de Cetina e companheiros, missionários mártires, morreram anunciando o Evangelho fora da Europa, testemunho de coragem e fé. Beato Pedro Wiglinger e companheiros mártires ingleses, perseguidos e por permanecerem fiéis à fé católica, exemplo de fidelidade em tempos difíceis. Reflexão de hoje: a santidade não está no poder, mas na entrega. Hoje vemos exemplos fortes: um papa que renunciou por humildade, um advogado que lutou pelos pobres e mártires que deram a vida pela fé. Todos mostram que seguir a Deus exige coragem, desapego e amor verdadeiro. Leandro, obrigado mais uma vez, muitíssimo obrigado pela sua valiosa contribuição, e a gente só tem a agradecer. Só agradecer. Gratidão. Gratidão. Hoje tem terço dos homens, tem terço dos homens. Está chegando o convite para vocês, para nós aqui hoje, o terço dos homens, nessa terça-feira, às 19h30, na paróquia São José. Salve, rainha. Salve. Hoje contemplaremos os mistérios gozosos do Santo Rosário. Venha participar, convide um amigo para este momento de oração. Tragam suas intenções e pedidos de oração à Nossa Senhora do Perpétuo Socorro, pois tudo pode ser mudado pelo poder da oração. Então, você é o nosso convidado para o Terço dos Homens hoje, lá na Paróquia São José, na Paulista. Seja muito bem-vindo, seja todos muito bem-vindos para esse momento de oração lá na Paróquia São José, na Paulista. E nós vamos nos preparando já para o nosso preâmbulo da liturgia de hoje, da leitura de hoje, não é a liturgia, para a nossa leitura de hoje. Pai, é chegada a hora. Glorifica teu filho para que o teu filho te glorifique. Evangelho de João, capítulo 17, de versículos 1 a versículos 11a. Jesus falou essas coisas e depois, tendo levantado os olhos ao céu, disse: Pai, é chegada a hora. Glorifica teu filho para que o teu filho te glorifique. Tu lhe destes autoridade sobre toda a carne, para que, por sua vez, ele dê vida eterna a tudo quanto lhe deste. E a vida eterna consiste em que conheçam a ti, Deus único e verdadeiro, e aquele que enviastes, Jesus Cristo. Eu te glorifico na terra, cumprindo a obra que me destes para realizar. E agora, glorifica-me junto a ti, Pai, com a glória que eu tenha junto de ti, antes que o mundo existisse. Preâmbulo, preparação para a nossa leitura de hoje. Façamos a nossa oração com a palavra de Deus. Peçamos ao Espírito Santo a graça de permanecer na sua presença neste momento de meditação orante. No Evangelho de hoje, João insere a oração sacerdotal, assim chamada porque apresenta Jesus ao sumo sacerdote que intercede pelos seus. O texto de hoje traz o início dessa oração. Vamos orar com Jesus? Espírito Divino, luz de Deus, vinde nos iluminar para que possamos compreender o sentido profundo da palavra de Deus. Fazei-nos discípulos de Jesus, caminho, verdade e vida. Amém. Caminho, verdade e vida.

Eu sou o primeiro e o último, aquele que vive. Estive morto, mas agora estou vivo para sempre. Aleluia. Acolhidos por Deus em sua casa, somos convidados a seguir o testemunho do apóstolo Paulo e anunciar o evangelho da salvação. Conscientes da nossa missão, celebremos o Senhor que roga por todos aqueles que o Pai lhe concedeu. A primeira leitura está no livro dos Atos dos Apóstolos, capítulo 20, de versículo 17 a 27. Naqueles dias, de Mileto, Paulo mandou um recado a Éfeso, convocando os anciãos da igreja. Quando os anciãos chegaram, Paulo disse-lhes: Vós bem sabeis que de que modo me comportei em relação a vós durante todo o tempo, desde o primeiro dia em que cheguei à Ásia. Servi ao Senhor com toda a humildade, com lágrimas no meio das provações que sofri por causa das ciladas dos judeus. Nunca deixei de anunciar aquilo que pudesse ser de proveito para vós, nem de vos ensinar publicamente e também de casa em casa. Insisti com os judeus e gregos para se convertessem a Deus e acreditassem em Jesus nosso Senhor. E agora, prisioneiro do Espírito, vou para Jerusalém sem saber o que aí me acontecerá. Sei apenas que, de cidade em cidade, o Espírito Santo me adverte, dizendo que me aguardam cadeias e tribulações, mas de modo nenhum considero a minha vida preciosa para mim mesmo, contanto que eu leve a bom termo a minha carreira e realize o serviço que recebi do Senhor Jesus, ou seja, testemunhar o Evangelho da graça de Deus. Agora, porém, tenho a certeza de que vós não vereis mais o meu rosto, todos vós, entre os quais passei anunciando o reino. Portanto, hoje dou testemunho diante de todos vós. Eu não sou responsável de se algum de vós se perder, pois não deixei de vós anunciar todo o projeto de Deus a vosso respeito. Caríssimos irmãos e irmãs, essas são para nós palavra do Senhor, que o salmista respondeu com o Salmo 67. Reinos da terra, cantai ao Senhor. Derramastes lá do alto uma chuva generosa, e vossa terra, vossa herança, já cansada, renovastes. E ali vosso rebanho encontrou sua morada. Com carinho preparastes essa terra para o pobre. Bendito seja Deus, bendito seja cada dia, o Deus da nossa salvação, que carrega os nossos fardos. Nosso Deus, de um Deus que salva, é um Deus libertador. O Senhor, só o Senhor, nos poderá livrar da morte. Reinos da terra, cantai ao Senhor. Respondeu o nosso salmista, respondeu à altura, hein? Portanto, hoje dou testemunho diante de todos vós, e não sou responsável se algum de vós se perder. Derramastes lá no alto uma chuva generosa, no alto da cruz. Evangelho de hoje está no livro do evangelista João, capítulo 17, de versículo 1 a versículos 11. Aleluia, aleluia, aleluia. Rogai ao meu Pai, e a Ele há de enviar-vos um outro paráclito, que há de permanecer eternamente convosco. Proclamação do Evangelho de Jesus Cristo, narrado segundo o evangelista João. Naquele tempo, Jesus ergueu os olhos ao céu e disse: Pai, chegou a hora. Glorifica o teu Filho, para que o teu Filho te glorifique, e porque ele lhe destes
poder sobre todo homem, ele te dê e lhe dê a vida eterna a todos aqueles que lhe confiastes. Ora, a vida eterna é esta, que eles te conheçam, conheçam a ti, o único Deus verdadeiro e aquele que tu enviaste, Jesus Cristo. Eu te glorifiquei na terra e levei a termo a obra que me destes para fazer. E agora, Pai, glorifica-me junto de ti com a glória que eu tinha junto de ti antes que o mundo existisse. Manifestei o teu nome aos homens que tu me destes do meio do mundo. Eram teus e tu os confiastes a mim, e eles guardaram a tua palavra. Agora eles sabem que tudo quanto me destes vem de ti, pois dei-lhes a palavra que tu me destes, e eles as acolheram e reconheceram verdadeiramente que eu saí de ti e acreditaram que tu me enviastes. Eu te rogo por eles, não te rogo pelo mundo, mas por aqueles que me destes, porque são teus. Tudo o que é meu é teu, e tudo o que é teu é meu, e eu sou glorificado neles. Já não estou no mundo, mas eles permanecem no mundo, enquanto eu vou para junto de ti. Caríssimos irmãos e irmãs, estas são para nós palavra da salvação. Nós vamos à nossa brevíssima reflexão de hoje, a nossa brevíssima reflexão nessa manhã, terça-feira, 19 de maio. Jesus falou ao Pai de forma plena e recíproca. Tudo gira em torno do verbo glorificar, que indica a revelação da salvação. A glorificação consiste no dom da vida divina e humana de Jesus, entregue para a salvação da humanidade. A obra de Jesus deu a conhecer que Deus é Pai para os discípulos. Jesus os recebeu com o dom do Pai. Escutaram sua palavra e por isso os devolveu ao Pai. E ao se dirigir ao Pai, atestou que eles o reconheceram como o Filho. Um dom que o mundo não recebeu, porque se fechou. Ao deixar o mundo e regressar ao Pai, Jesus orou por eles para que recebessem a graça de continuar essa obra de glorificação como membros da mesma família. Assim, Jesus os introduziu no seio da Trindade. Graças ao Filho, os discípulos de todas as épocas e lugares também podem se reconhecer filhos para viver a unidade e como irmãos, não desperdicemos essa graça, não deixamos passar essa graça que está sempre batendo a nossa porta, sempre batendo a nossa porta. Hoje começamos a ler e a meditar a chamada oração sacerdotal, na qual Jesus pede, sobretudo, o amor e a unidade dos seus sinais que atraem o mundo para a fé. A reunião escatológica iniciou em Jesus e será cumprida no fim dos tempos. Esta primeira parte divide-se em dois trechos. Os cinco primeiros versículos convergem para o ponto central da glória, ou seja, chegou a hora da paixão e da morte, que é a hora da glorificação de Jesus e do Pai. Jesus pensa em seus apóstolos, a quem comunicou toda a revelação recebida do Pai. Eles responderam com fé. Por isso, Jesus será glorificado nos seus, mediante a fé que opera no amor. Antes das palavras, o Evangelho faz-nos contemplar uma atitude de Jesus. Rezava, diz o Evangelho,
levantando os olhos ao céu. São as horas finais da sua vida. Sente o peso da angústia por causa da paixão que se aproxima. Pressente a escuridão da noite que está prestes a cair sobre ele. Sente-se traído e abandonado. E, contudo, mesmo num momento como aquele, Jesus levanta os olhos ao céu, levanta o olhar para Deus, não curva a cabeça perante o mal, não se deixa esmagar pela atribulação, não se fecha na amargura de quem está vencido e desiludido, mas olha para o alto. A oração abre-nos a confiança em Deus, mesmo nos momentos difíceis, ajuda-nos a esperar, não obstante todas as evidências em contrário, sustenta-nos na batalha diária. Não é uma fuga, é um modo de escapar dos problemas. Pelo contrário, é a única arma que temos para guardar o amor e a esperança no meio de tantas armas que semeiam a morte. Não é fácil levantar o olho, o olhar, quando estamos na tribulação, mas a fé ajuda-nos a vencer a tentação de nos fecharmos em nós mesmos. Talvez nos venha a vontade de protestar, gritar o nosso sofrimento também a Deus. Não devemos ter medo de o fazer ou qualquer outra situação. Negar a existência e a presença do Espírito Santo, também isso é oração, também isso é fé, é devoção, é entender, acima de tudo, a necessidade desse olhar, a necessidade dessa gratidão, que a gente aprenda a lidar dia a dia com tudo isso, com toda essa situação, com todas esses contratempos que acabam acontecendo no nosso dia a dia. Que o Senhor nos ajude, que o Senhor nos proteja, para que nós possamos atender a esse chamado, estar atento a esses chamados, né? Isso é importante, que nós estejamos atento ao chamado e que nós possamos entender, né? Precisamos estar preparado. O primeiro passo é estarmos preparados, para a gente não titubear e não deixar passar a graça que está adiante de cada um de nós. Que o Espírito Santo continue nos iluminando e que a bênção do Deus Todo-Poderoso, que é Pai, Filho e Espírito Santo, ilumine e abençoe e abra os nossos corações para a palavra, para a palavra de Deus. Que assim seja, ontem, hoje e sempre.

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Agradecendo a todos, nós vamos caminhando para a reta final de mais um Despertar com gratidão. Gratidão. E você? Você que gosta da nossa seleção, já foi, hein? Já está, já foram chamados aí, a seleção brasileira já foi, já está convocada pelo senhor Carlo Ancelotti. Então, agora o que cabe aos brasileiros que gostam do bom futebol é torcer, que o Carlo Ancelotti já fez a parte dele. Já convocou, inclusive, trazendo Neymar ao seio do time, hein? Goleiros Alisson, Becker, Ederson e o Everton. Uma novidade para mim aqui foi o Everton, né? Zagueiros Marquinhos, Gabriel, Bremer, Ibanez e Léo Pereira. Para mim aqui a novidade é o Piracicabano. Infelizmente o Piracicabano, que ficou de fora, o nosso menino Beraldo ficou de fora. Os laterais, sem nenhuma novidade, Wesley França, Alexandro, Douglas Santos e Danilo. Para mim, acho que Danilo e Douglas serão titulares. No meio-campo, Casimiro, que a priori seria contrário à ida do Endrick. Bruno Guimarães, João Gomes, Andreas Pereira e Lucas Paquetá. Para mim, na minha pobre ótica, o Lucas Paquetá não iria, tá abaixo de todos os outros. É, podemos colocá-lo abaixo do Neymar, no Neymar, mesmo com lesão. Atacantes: Rafinha, Vini Júnior, Luiz Henrique, Gabriel Martinelli, Neymar, Endrick, será o nome da Copa, escreva aí. Matheus Cunha, Rian e Igor Thiago. Um ataque para ninguém botar defeito. A grande novidade na lista foi o retorno do Neymar. Além da presença de jovens talentos como Endrick e Rian. E aí ficaram de fora Rodrigo, lesionado, Éder Militão, lesionado. E o Estevão, que era do Palmeiras, também lesionado, lamentavelmente. Vamos encerrando nosso despertar de hoje com o coração cheio de gratidão, fé e esperança. E não se esqueçam, Deus quer falar com você. Às vezes, Ele fala no silêncio, na oração, no abraço, na dor que ensina e no recomeço que fortalece. E até nas pequenas coisas que passam despercebidas no corre-corre do nosso dia a dia da vida. Que você tenha um dia abençoado, produtivo e cheio da presença de Deus. Gratidão, Senhor, pela vida, pela saúde, pela família, pelo trabalho e por mais uma oportunidade de recomeçar. Fiquem com Deus e até o nosso próximo encontro. Vocês não se esqueçam, são o meu oxigênio. Se lembra-te? Se teus passos parecerem em vão, lembra-te que um é o que planta, o outro é o que colhe. Um é o que leva, o outro é o que traz. Se todos parecerem surdos às tuas palavras, lembra-te que a melhor mensagem é o testemunho fiel da tua vida. Se a saudade te fizer olhar para trás, lembra-te que a verdadeira pátria não está no passado, mas sim no futuro.
Se a dor tomar conta do seu coração, lembra-te que o caminho da ressurreição passa pela compaixão com outras dores e pela cruz do abandono e da salvação. Se a missão te parece vazia e sem sentido, lembra-te de subir a montanha e colocá-la nas mãos do Pai. Mas em seguida, não esqueça de descer a rua para o encontro e o compromisso com o irmão. Se a tentação dos mega shows e do entretenimento te desviar do trabalho lento e árduo, silencioso e cotidiano, lembra-te que o Evangelho não é espetáculo, e evento sim. Processo, semente, fermento. Se fores tentado à magia do milagrismo, lembra-te que Deus age na história, sim, mas somente a partir da ação dos homens e das mulheres. Se fores atraído para a fé refúgio, que foge do mundo ao invés de transformá-la, lembra-te que a salvação não é privilégio. Não é privilégio de eleitos, mas dom de Deus estendido a todas as pessoas. Se o desânimo e o desespero baterem à tua porta, lembra-te que o melhor caminho para vencer a solidão é a solidariedade com os pobres, com os indefesos. E se um dia a enfermidade te prostrar e a morte parecer iminente, lembra-te de oferecer tua vida no altar da oblação, pois Deus fará dela uma fonte de esperança para outros missionários. Um ótimo dia. Se cuidem e cuidem de todos que estão à sua volta. Amanhã, se o Mestre, o dono do universo, permitir, nos encontraremos de novo. Um beijo carinhoso.

0: 8:17.
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É isso aí, minha gente. Onde você está, eu estou. E obrigada para você que acordou cedinho hoje, está aqui no Alô Magal e escolheu a WI Web Interiorana para passar a sua manhã, ou pelo menos um pedacinho dela. Que bom que você está aqui. Boa terça-feira para você. Terça-feira, sua linda. Chega aqui, chega mais. Isso aí, você que tá com essa xícara de café fumegante na mão, olhando para o horizonte. Dia tá nublado aí? Aqui em Piracicaba, São Paulo, Brasil, está nublado. Previsão de chuva aqui hoje, que delícia. Ontem não choveu aqui na cidade, mas tá com previsão hoje. Hoje é o estado de São Paulo. É, mas é bom, chuva é sempre bom, porque os invernos são sempre muito secos, daí dá aquele problema respiratório, problema de pele. Então, para nós aqui é maravilhoso ter essa chuvinha, essa chuva calma, né? Não aquela tempestade, mas chuva calma, que a terra absorve, as plantas adoram e os pássaros passeiam. É muito bom, é muito bom. Então vem aqui nesta terça-feira, começa comigo. Certo? Se você não levantou muito bem, se alegre, se ponha de pé com o pé direito, pé esquerdo e venha curtir com a gente aqui na Web Interiorana, no Alô Magal. E hoje, que dia que é hoje? Gente, que hoje que dia? Hoje é dia 19 de abril. 19 de abril. Estamos já faltando 12 dias para terminarmos o mês de maio. Nossa! Como passou? Como passa muito rápido, né? Passa muito, mas muito rápido mesmo, gente. Eu separei uma musiquinha aqui que eu achei legal, sabe? Porque ela fala da terça-feira. Vamos começar o programa hoje, então, com o Zé Fernandes e o Tiago, certo? Eles vão cantar que hoje é terça-feira. Bora curtir?

as pessoas fazem isso, né? A gente chega na terça-feira e ainda está lembrando do final de semana, que gastou o que não tinha. Mas não tem problema, não. O dinheiro é feito para gastar. Com consciência, né? Porque senão tem que ficar correndo atrás o mês inteiro. Porque o mês é feito de 30, 31 dias, certo? É, se a gente gastar tudo já no começo, só sobra dívida. Mas é isso aí, gente. Mas é isso aí. E é bom porque a gente é uma coisa que motiva a gente, né? Correr atrás, trabalhar, sonhar. A gente nunca pode deixar de sonhar. É isso aí. E hoje tá difícil clarear aí? Tá difícil? O dia tá nublado? Hoje é terça-feira? Você não tá legal? Mas então vamos clarear junto comigo, junto com o nosso Roupa Nova. Porque a gente tá aqui pra quê? Para levar brilho, para levar calor, para levar luz para mim, para você, para o universo, gente. É isso aí. Vamos espalhar, clarear o mundo, clarear você e clarear o próximo. Bora lá com Roupa Nova na nossa terça-feira maravilhosa. Olha.

de luz nessa vida maravilhosa. É um tantinho só, um tantinho meu, um tantinho seu, e fica esse clarão maravilhoso aqui que a gente joga para o universo. E sabe como o universo nos responde? Com muitas bênçãos, muitas boas energias. É isso aí, gente. Bora clarear, porque viver na escuridão não dá certo, não dá certo. O dia está nublado, mas o coração está resplandecendo. É isso que tem que ser, certo? E eu adoro essa música mesmo. Vamos clarear tudo que a gente passar, os nossos pensamentos, as nossas vidas, as nossas vibrações, tudo, tudo, tudo, tudo. É isso aí. E você gostou ontem da escalação da seleção brasileira? Gostou? Neymar vai, não vai, Neymar não vai. E o Neymar foi, mas é muito bom, né? Muito bom. É a última Copa dele, pelo que eu fiquei sabendo. Eu não acompanho muito, sabe? Então, eu fico meio... Vou deixar para o Gilson Bom Sucesso, às 11h30, comentar mais sobre a escalação dos jogadores. Ele que conhece mais a fundo. Confesso que não conheço a maioria dos jogadores. Eu conheço só o Neymar, assim, de nome. Não acompanho muito. Já acompanhei muito mais a seleção lá atrás. Agora eu tô mais quieta. É, fico mais com o meu Corinthians e vambora. Mas foi legal, eu acho, né? Tocar aquela música do Skank, né? Skank é uma partida de futebol. Foi o Dilcinho, que eu também nunca ouvi, que cantou. Mas eu acho que o Skank, pelo que eu ouvi dizer, canta muito melhor, né? O Skank é aquela banda maravilhosa. Eu gosto, eu gosto. Então eu separei aqui o Skank. Aqui, o original vai tocar, é uma partida de futebol, em homenagem a ontem, a escalação da seleção brasileira. E que venha, né? Que venha com o Hexa. Já que tá, que venha com o Hexa. Já que foi, que venha com o Hexa. É isso aí, que seja uma grande festa. Porque o Brasil está precisando de uma grande festa. É isso aí. Então vamos escutar o Skank, que é uma partida de futebol. Bora!

0: Eita, nós, é isso aí. Olha que interessante, gente. Faltam 22 dias para a Copa do Mundo. É, 22 dias, só que passa tão rápido, vai passar tão rápido. E olha, vai começar dia 11 de junho. A gente vai estar no meio das festanças juninas aqui no Brasil. Gente, vai ser assim, a gente não vai ver o junho passar. Quando a gente chegar, a gente vai nem junho e nem julho. A gente já vai passar para agosto, né? Marque que eu estou falando, nós não vamos ver nem junho nem julho. Quando a gente acordar, já será agosto, certo? A não ser que o Brasil volte antes, né? Mas se não, é daqui para agosto. Que vai começar, ó, vai ser realizado em 3 países simultaneamente. Nos Estados Unidos, Canadá e México. E você vê como que o universo ele conspira a favor da paz. Porque os Estados Unidos, ele está inserido em várias guerras aqui no momento, né? O mundo está vivendo várias guerras, é próximo também do Ebola lá também, uma pandemia, mini pandemia que está acontecendo na África, no Congo. Então vem assim para pôr um pouquinho de alegria no nosso mundo. E os Estados Unidos, que vai ter mais cidades que serão realizados os jogos, ele está inserido em muitas guerras. Então, vem essa Copa vem assim para trazer um pouco de paz e de união, porque serão 48 seleções. É uma participação histórica de 48 seleções. Imagina só, gente, vai vir gente de todo mundo se cruzando entre esses 3 países, Estados Unidos, Canadá e México. E vai ser a Copa do Mundo, vai ser do dia 11 de junho a 19 de julho. É, um mês e meio de jogos aí, né, porque tem o antes, tem durante, tem depois de tudo isso, né. Então, ó, os jogos distribuíram assim as sedes. Olha só, os Estados Unidos. Olha quantas cidades dos Estados Unidos. New York, Miami, Los Angeles, Filadélfia, Dallas, Houston, Kansas City, Boston, Atlanta, São Francisco e Seattle. Olha quantas cidades, gente. Olha só. Vai para os Estados Unidos. Vai, quem pode, né? Quem pode curtir a Copa assim, em todos os lugares, porque não fica barato, até conhecer os Estados Unidos. Olha só, quantas cidades, vamos ver. 1, 2, 3, 4, 5, 6, 7, 8, 9, 10, 11 cidades dos Estados Unidos. Você pode ir para a Copa e conhecer metade dos Estados Unidos. Olha que legal. E no México? O México vão ser na cidade do México, Guadalajara e Monterrey. São 3 cidades. E a partida, né, de abertura oficial, né, vai ser na Cidade do México, no Estádio Azteca. Olha que legal. E no Canadá, vai ser em Toronto e Vancouver. São 2 cidades no Canadá. Que legal, mas que legal mesmo. Então, 11, 12, 13, 14, são 16 cidades que participarão, assim, ativamente desta Copa. Que legal, que legal. Então, 48 seleções desfilarão nesta Copa do Mundo. Tomara que tenha muita paz, muita integração, né? E que clareie mesmo os nossos corações com muita, muita alegria, muita paz. E que isso seja um sinal de paz onde esteja em guerra, né? Porque é muito triste a gente estar podendo celebrar aqui muitos nossos irmãos sendo bombardeados, sendo massacrados aí com bombas e guerra, bala. Nossa, a gente pensa, é complicado, né? Mas que venha a Copa, que seja um momento de paz e alegria para o nosso mundo aqui. É isso aí, gente, é isso aí. Então, hoje é dia 19 de abril, de maio, Magali, 19 de maio de 2026. Ó, eu falei 19 de abril porque era aniversário da minha filha. E hoje vai o parabéns para o casal, né? Laís e Diogo, 1 ano que celebraram ali no papel. 1 ano hoje, parabéns para o casal. Que legal, que legal. Daqui a pouco eu vou mandar um beijão lá para eles. É, e hoje é dia 19 de maio, hoje a gente comemora o quê? Que a gente comemora, antes de falar que a gente comemora, hoje é 19, terça-feira, dia do quê? De pizza. 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E uma novidade, né? 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Então, hoje se comemora, no dia 19 de maio, dia do defensor público. Olha, quem é o defensor público? Ele é um profissional que se dedica a proporcionar o direito fundamental dos cidadãos à justiça, garantindo a defesa das pessoas que não têm recursos para pagar os serviços de um advogado particular. Ainda bem que tem, né? Porque senão nós, os pobres mortais, ficaríamos sem defesa. Já estaríamos já condenados já na primeira vista lá do juiz. E ainda assim, tendo bom advogado, ainda corre esse risco, gente. Não tem jeito, não. Daí também hoje é dia do físico. Profissional muito, mas muito necessário, sempre. Ele é o dia do físico, é a celebração dedicada aos profissionais, pesquisadores, que estudam as leis fundamentais da natureza e do universo. Quantas coisas foram descobertas pelos físicos, hein? Depois eu vou procurar quais os físicos aqui mais porretas, que mais tiveram, fizeram descobertas. E a Dia Nacional e Dia Mundial e Dia Nacional de Doação de Leite Humano. Vocês sabiam, gente, que tem mãe que tem tanto leite que ela doa o leite materno, o seu leite materno, para os hospitais? É um banco de leite. É um banco de leite, porque tem mães que não têm leite. Então, as mães que têm mais, elas doam para esse banco de leite materno e dão para as crianças que ficam nas incubadoras, né, que ficam mais doentinhas, mais fraquinhas, são as mães que não têm leite. Olha, porque o leite materno é o alimento, é o melhor alimento do mundo, Uma criança amamentada com leite materno, ela tem a sua imunidade assim, maravilhosamente abençoada, certo? Que tem nutrientes, todos os nutrientes que você necessita. Certo? Então, leite materno é muito bom se você vai ser mãe, se você já é mãe e vai ter outro filho. Amamente o seu filho. Amamente, é uma parte sua que vai. Porque além do leite, vai todo o seu amor, seu carinho. É isso aí, viva o leite materno. Amamente mesmo, gente. Você não vai se arrepender. É isso aí. E hoje também é dia do estudante de direito. Olha, comemora, né? Data comemorativa estudantil para aqueles que se preparam para as carreiras jurídicas. Olha, então hoje as faculdades de direito provavelmente vai ter comemorações aí, gente. É isso aí. Então é dia do defensor público, dia do físico, dia da doação de leite materno e dia do estudante de direito. Quanta coisa. Que bom, legal esse dia hoje, hein? Muito importante. Eu achei muito importante. É isso aí. Vamos de música, o que eu escolhi aqui, que já tô ficando sem saliva. Ah, vou tocar o Daniel, tá? Vamos tocar o Daniel, tantinho com o Daniel. Eu não lembro, eu posso saber que... Vamos ver se eu lembro que música que é. Bora lá, tantinho com o Daniel.
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um tantinho assim, Daniel. É isso aí, um tantão, né, Daniel? Um tantão. Obrigada, Daniel. Obrigada pela sua participação. Que legal, que legal, gente. É, então, daí, olha, gente, sumiu minhas coisas aqui. Ai, Senhor, e agora? Ai, misericórdia. Ai, ah, voltamos. Ficou tudo preto aqui, deu um tilt, mas voltamos aqui. Que legal, que legal. É, perdi até o ritmo da coisa aqui. É, nós falamos bastante do futebol, né? Futebol hoje, que agora vai ser assim, assunto até dia 11. Agora vai ser assunto diário nos telejornais. Mas que bom que vai ser assunto de alegria. Então, vários times aí também vão jogar, né? O 15 vai jogar agora sábado, a gente não sabe o horário ainda, não saiu. 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É isso aí, gente, é isso aí. Gente, a maioria de nós, né, a gente vai assim... Quando você sai um pouco da curva do que é normal, a gente fica sempre fazendo o que o outro faz, né? Trabalha sempre com as mesmas coisas. E quando você sai um pouco dessa curva, você é chamado de louco. É. Eu recebi aqui, ó, é um bando de ovelha, daí tem uma ovelha cor-de-rosa no meio. E a frase é assim, não vai dar certo. E daí fala assim, vai sim, eu sou louca, eu sou louco. Então, quando a gente vê a vida de um outro ângulo, a gente é chamado de louco às vezes, né? Então, muitas vezes, então fala-se assim, é um texto, eu vou ler aqui, tá gente, eu vou ler. Muitas vezes, quando alguém decide sair do lugar comum, a primeira reação que recebe é dúvida. Não vai dar certo, isso é loucura, mas ninguém faz assim. Quantas vezes, né? Quem saiu um pouquinho da reta não escutou isso. Então, essas frases quase sempre aparecem quando alguém começa a enxergar a vida de um jeito diferente da maioria. A verdade é que toda transformação incomoda quem escolheu permanecer igual. Pessoas que pensam além do padrão quase sempre são desacreditadas antes de serem compreendidas. Não porque estejam erradas, mas porque tiveram coragem de enxergar possibilidades que os outros ainda não conseguem sustentar. Ser diferente exige força emocional, exige continuar acreditando mesmo sem apoio, mesmo ouvindo críticas, mesmo sentindo que ninguém entende o que existe dentro de você. Muitas vezes, o que chamam de loucura é apenas alguém cansado de viver limitado, preso a expectativas, medos e padrões que já não combinam mais com a própria alma. E a alma fala, gente, a alma fala, ela já reflete no nosso corpo. Existe um momento em que você percebe que continuar se encaixando dói mais do que assumir quem realmente é. E quando isso acontece, uma transformação começa silenciosamente. Você para de buscar aprovação o tempo inteiro. Para de diminuir seus sonhos para caber na visão dos outros. E começa a entender que prosperidade também nasce da coragem de sustentar a própria verdade. E verdade cada um tem a sua, né? Nós somos seres únicos. Se você sente que está vivendo uma fase de ruptura, despertando para novas ideias, questionando antigos padrões e tentando reconstruir sua vida de forma mais consciente, talvez isso não seja confusão, talvez seja crescimento. E eu vou falar, gente, crescer dói, certo? Crescer dói. E para que é? Mas então, é isso aí.
todas essas emoções que a gente sente quando a gente sai do óbvio, é crescimento. E até quando a gente, criança, eu não sabia, mas a criança, quando ela está em crescimento, dói. Sente dor. A gente não lembra, né, que a gente sentiu dor quando era criança, porque a gente era bem criança, a gente não lembra. Mas dói, os médicos já confirmaram, dói, crescer dói. Imagine crescer, então, mentalmente. Se você sair daquela reta e pegar uma curva, dói, dói. Muitas vezes você é incompreendido. O bom é quando você encontra parceiros durante a vida, durante a caminhada. Isso é muito bom. O parceiro vai brigar, vai discutir, mas às vezes também é para crescimento, certo? Crescimento de ambas as partes. Mas que bom que seja assim, né? Vamos lá, gente, eu vou tocar o Dominguinhos aqui, ó. Pedras que Cantam. Faz tempo que eu não ouço essa música. Bora lá, Dominguinhos.

É isso aí, Dominguinhos. Pedras que cantam. Isso aí, nós vamos ouvir bastante Dominguinhos agora em junho, hein? Festa junina maravilhosa. O que que ele falou aí? Vamos pra frente e pra trás andar mais. É isso aí. Se você sentiu essa necessidade de sair da reta e fazer uma curva, bora lá. Bora lá, a vida é isso, gente. A vida é isso. É. E agora, sábado, domingo agora, dia 24 de maio, nós teremos a feijoada do Tomás, a feijoada de amor à criança especial, que o Tomás realiza todos os meses, todos os anos, né? Ele faz almoços ou jantares, a cada 3 meses ele promove, ou um almoço ou um jantar, em prol da festa que ele sempre faz em setembro. Ele faz festas para as crianças especiais e elas vêm de toda aqui a região de Piracicaba. São mais de 100 ônibus, quase 200 ônibus, vêm de cidades aqui da região, das APAEs, de clínicas. Então, vem aqui e é um dia maravilhoso. Ele faz essa festa, voluntários vão lá, do sindicato aqui dos metalúrgicos, que é muito grande lá, então comporta todos. Então, vários voluntários trabalham nesta festa. E os artistas também que participam desta festa vêm voluntariamente, certo? Mas ele faz esses eventos aqui durante o ano, que é para arrecadar o dinheiro para comprar certas coisas que faltam, gente. Por mais que ele tenha apoio, sempre falta alguma coisa, certo? Ele tem que alugar cadeira, ele tem que alugar freezer. Então, são essas coisas que vão, esses almoços, esses encontros que ele faz, que vai fazer com que ele faça, tenha, pague esses gastos que ele vai ter nessa festa, certo? Então, bora aí, gente. Vai ser agora. Domingo agora vai ser a feijoada. Vai ser lá no Clube do Sindicato do Comércio de Artemis. E sabe quem é a banda que vai tocar lá? Nós e o Jair. É um grupo de samba. Gente, é muito gostoso aquele samba canção, aquele samba enredo das escolas de samba. É muito bom. E o lugar também é deliciosamente lindo, porque a vista você vai enxergar o Rio de Piracicaba lá embaixo, porque o sindicato fica antes de chegar em Artemis, então não vai ter custo do pedágio, certo? Então ali próximo a Artemis, é muito gostoso ali. Vai ser um dia muito bom. E o dia provavelmente vai estar tá propício para uma feijoada. Olha que bom. 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Passar um dia diferente. Certo? Bora lá então. Amor à criança especial, a feijoada do Tomás. Bora lá, gente. Eu e o Gilson estaremos lá prestigiando. Faz tempo que eu não vou. Faz tempo que nós não vamos, né? Porque o ano passado a gente teve. Olha, amanhã vai fazer um ano que eu fui, fui e voltei. Estou no final do ano, gente. Perdi tanta coisa aqui, mas ganhei minha Sofia, maravilhosa. Sofia, que agora fala tudo. Que legal, que legal. É isso aí, gente. Vamos tocar mais uma? Vamos tocar mais uma. Depois a gente conversa, depois a gente vai pro WhatsApp. Vamos aqui. Eu vou chamar o Zezé de Camargo agora, com o Luciano, do jeito que a moçada gosta. Olha lá, moçada. Bora lá ouvir, então. Bora lá.

0: Mano, sem jeito mesmo, é isso aí, do jeito que a moçada gosta. 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
0: Tá bacana demais. A nossa programação pega fogo agora de manhã. Pega fogo não. Com o João Mendonça, ele traz os louvores e depois ele vem com aquelas mensagens que faz com que a gente abençoe a nossa manhã. A gente já levanta agradecendo e abençoando o nosso dia. E depois você tem aqui o Alô Magal, às 8h30 até às 10 horas da manhã. Esse programa aqui que quer conversar com você também, quer fazer companhia nesta parte, certo? Depois tem às 11h30 o Gilson Bom Sucesso. Exatamente. Ele, o Galo, ele fala bastante de política, de futebol, então ele fica ali conversando com os ouvintes de times diferentes. É um fuzuê, mas é muito bom porque você sente a companhia. Então, a nossa companhia da Web Interiorana WI fica agora na parte da manhã com você, que é muito bom a gente se sentir acompanhado, certo? É isso aí, então vamos lá para o WhatsApp também, vamos ver quem chegou. Vamos ver quem chegou aqui com a gente, já cedinho. Aqui eu já senti a companhia das minhas amigas, cadê vocês? Faz tempo que vocês acordaram, hein, gente? Opa! Olha lá! Primeiro foi a Rosângela, E de repente tudo dá certo. E não é sorte e nem acaso. É o tempo de Deus. Tenha fé. Quem tem fé é batata, não tem jeito. A fé move montanhas e move a gente todos os dias. É isso aí. Pois chegou a Denise. Pois veio a Dorcas. A Dorcas. Pois veio Marilena. Que seu dia seja maravilhoso, cheio das bênçãos de Deus. Bom dia, Marilena. É isso aí, Marilena. Sandra Rezende. Que seu dia seja uma bênção do início ao fim deste dia, que assim seja. E depois a Sandra Reame. Oh, é perto dos bons corações que o nosso fica melhor. É isso aí, essa troca de energia. Energia boa com energia boa, gente, o mundo explode no clarão de amor. É isso aí. Pois veio a Lili Lizete. Deus te abençoe, bom dia. É isso aí. Roseli mandou uma xícara de café fumegante. Que delícia, que delícia. E a Lia chegando já com o seu coraçãozinho. Um beijo e abraço pro Dom também. Daí temos a Núbia, temos a Andréia e o Júnior, né? Que estão sempre lá ouvindo o nosso Alô Magal. É isso aí, gente. É isso aí. Que bom que vocês estão aqui comigo. Daí agora também vamos mandar para vocês. Eu vou mandar um ó. Beijo, beijo, beijo, beijo, beijo, beijo. Vamos de música. Eu vou tocar a música que a Marilena pediu. Ela pediu Titãs, a Marilena é ponta firme. A Marilena é ponta firme. Todo dia ela pede música para mim. Então eu vou tocar essa música aqui, você pediu. Um grande abraço para você, para Dona Suzana. Dona Suzana tá fazendo os cachecóis aí, Dona Suzana. Ó, capricha aí, hein, Dona Suzana. Dona Suzana, olha, ela não perde tempo não, gente. Dona Suzana tem 80 e bordoada, mas ela vai lá, ela cuida do jardinzinho dela ali, deixa a esquina muito linda. Olha só, ela é voluntária da rua ali. Deixa espaço muito bom, muito gostoso. E ainda depois ela volta para casa e ainda faz cachecol. Ela compra do próprio bolso as linhas, as lãs e faz e dá. E ela presenteia. Presenteia. E ela presenteia também as instituições que precisam. Certo? Principalmente agora no inverno, criançadinha assim, com aquele cachecol, e ela faz aqueles cachecóis coloridos, gente, coisa mais linda. Eu levei para Sofia, mas ficou uma graça. E eu já tenho um aqui que ela já me deu, que eu vou levar para Júlia. Que legal, dona Suzana. Um abraço maravilhoso para a senhora. E para dona Carlinha também, o senhor Sandro, tudo na escuta. Para vocês, a Marilena pediu e vai ouvir Titãs, enquanto houver sol. Que delícia!

sol, enquanto houver sol, gente, haverá vida. Vida e muito linda, porque é muito bom o amanhecer, você vê já o sol despontando no horizonte, maravilhoso, e o pôr do sol também é maravilhoso. Então, quem tem esse privilégio de ver o nascer e o pôr do sol, gente, já é feliz só por ter visto esse dia acontecer. Sabe? Então, quanto houver sol, a gente vai vivendo, gente, é isso aí. Gente, tem tanta coisa acontecendo nesse mundo, não? Não tem? Mas tem vários fatos que marcaram, né, o rumo, o nosso rumo aqui no nosso mundo, né? Coisas boas e coisas não tão boas, né? Bora lá, então. Fatos históricos que marcaram o mundo. A invenção da imprensa no século XV. Olha só, gente, os livros deixaram de ser raridade. E o conhecimento começou a se espalhar pelo mundo. Lia-se muito. E a invenção da imprensa foi muito importante. Ainda é até hoje, certo? A chegada do homem às Américas, né? Cristóvão Colombo, em 1492. Ele mudou a história dos continentes. Isso aí, gente. Ele que chegou aqui no continente americano, Cristóvão Colombo, em 1492. Depois nós tivemos a Primeira e a Segunda Guerra Mundial, né? Que elas mudaram fronteiras, destruíram as cidades e deixaram lições profundas sobre poder, intolerância e humanidade. Só que acho que ainda a gente não aprendeu, né? A gente ainda está no caminho, né? Daí nós tivemos também as bombas atômicas do Japão, que caíram sobre as cidades de Hiroshima e Nagasaki. Meu Deus, muito sofrimento. Depois o homem chegou à Lua, com Apolo 11. É, e a frase de Neil Armstrong ficou eternizada. Um pequeno passo para o homem, um grande salto para a humanidade. Tem gente que ainda não acha que ele foi lá, não. Acredito que foi agora, mas não falou que não foi lá atrás, não. Mas enfim, né? Bom, e também teve o nascimento da internet. Ela transforma, né, a comunicação, o trabalho, a rádio, a televisão, tudo. E até os relacionamentos. Hoje, uma pessoa pode transmitir um programa ao vivo aqui da minha casa para o mundo inteiro. Olha que legal. Que legal, gente. Isso é uma coisa boa, muito boa. Depois teve também a revolução dos celulares. Os smartphones mudaram hábitos humanos. E a gente... Nossa, quanta coisa veio com o celular, gente. Antes você precisava comprar uma câmera fotográfica, uma câmera de vídeo. Hoje você faz tudo pelo celular, certo? Sua vida está no celular. Vamos usar com moderação. Depois tivemos também a pandemia da Covid-19, que alterou a vida do planeta inteiro. Porque é muita gente, né? É muita gente junto no mesmo lugar. É isso aí. E a chegada agora da inteligência artificial, as IAs, ferramentas que estão mudando profissões, comunicação, produção de conteúdo, e daqui a pouco vai mudar também, né, os robôs chegando aí, que eles também são, né, IAs, vai chegar também a mão de obra, gente. É muita coisa acontecendo neste mundo. É, mas vamos lá. O mundo mudou várias vezes por causa de guerras, invenções e descobertas. Mas talvez a maior transformação continue sendo a capacidade humana de aprender, se adaptar e recomeçar. Todos os dias, gente, todos os dias a gente tem que se adaptar e recomeçar. Porque a inovação chega a avião a jato, trem bala. Você está aprendendo uma coisa, já ficou obsoleta. Já tem que aprender de novo, recomeça, rebobina a fita. É isso aí. Os jovens nem sabem o que é rebobinar a fita. Meu Deus do céu. Você lembra que você pegava a fita, colocava a caneta lá para você rebobinar mais rápido? Já daquele tempo. Ai, meu, só rindo. Meu Deus do céu. Meu Deus do céu. Vamos lá. Mas também temos mistérios.

mistérios do mundo que ninguém conseguiu explicar até hoje. Teve o desaparecimento do voo MH370. Ele desapareceu em 2014 com 239 pessoas a bordo. Né? E eles não conseguiram encontrar a Área 9 até hoje, nem sabe o que aconteceu. Gente, não sabe. Olha que coisa. Daí lá atrás nós tivemos o edifício Joelma, o incêndio, em 74. E depois disso, né, ninguém sabe como que surgiu. E depois da tragédia surgiram histórias e relatos misteriosos envolvendo o prédio durante muitos anos. Então, depois que houve incêndio, derrubaram tudo, ainda muitas histórias envolvem aquele local. É a mesma coisa aqui com o prédio aqui que caiu aqui em Piracicaba, né? Também. Eu vou lembrar o nome e já vou falar. Daí tem o Triângulo das Bermudas. Quem nunca... Eu assisti vários filmes da Sessão da Tarde, que acontecia um monte de coisa aí nesse Triângulo das Bermudas, assim. Que ele fica entre Miami, Bermudas e Porto Rico, onde navios e aviões desapareceram ao longo das décadas. Existem teorias, né, sobre clima, bússolas e até fenômenos desconhecidos. Como que desaparece do nada? Vai para onde? Que ninguém acha os destroços. Não fica uma coisa assim, gente? É. Depois tem aquelas linhas de Nazca, que é no deserto do Peru. São desenhos, são enormes desenhos que só se enxergam do céu. Né, sobrevoando ali aquela área, você vê os desenhos, né, e ninguém sabe como que esses povos antigos criaram figuras tão gigantescas sem tecnologia moderna. Né? Não é de ficar pensando? É, gente. Daí temos também as estátuas da Ilha de Páscoa, lá em Portugal, é... Os pesquisadores, eles não conseguem, eles ficam intrigados, porque como que aquele povo antigo conseguiu mover pedras tão enormes? Né? Eu tenho essas estátuas e eu tenho as pirâmides do Egito também. Vocês viram o tamanho daquelas pedras, gente? Pelo amor de Deus. Hoje teria que ter guindaste. E daí tem o caso D.B. Cooper. Em 1971, um homem sequestrou um avião nos Estados Unidos. Ele recebeu dinheiro e saltou de paraquedas. Olha que louco! Nunca mais foi encontrado. E até hoje ninguém sabe sua verdadeira identidade. Olha só. O cara sequestrou um avião no ar, catou o dinheiro lá e saltou de paraquedas. Nossa Senhora! Esse é corajoso. E foi tão bem feito que ninguém achou ele. Até hoje não sabe nem quem ele é. Deram o nome, dá, mas não é ele, né? Depois tem o desaparecimento da colônia de Roanoke. Uma colônia inteira desapareceu misteriosamente nos Estados Unidos no século XVI. Quando retornaram ao local, só encontraram a palavra Croatoan gravada numa árvore. Olha só, como que pode uma colônia inteira de pessoas desaparecer do nada? Depois também temos o manuscrito Yonishk. Um livro antigo escrito em um idioma que ninguém conseguiu decifrar. Especialistas do mundo inteiro tentam entender o texto há décadas. Imagine você ler um livro que não existe uma língua que traduza. Hã? Quem escreveu? É, olha quanta coisa a gente não sabe, não? Daí tem os sinais misteriosos do espaço. Olha... Cientistas captaram sinais de rádio vindos do universo que até hoje não possuem explicação totalmente confirmada. Alguns duraram apenas segundos, mas liberaram energia gigantesca. Olha só, eles captaram não o som, mas essa energia. De onde vem essa energia do universo? Hein? Hein? Porque quem foi na Lua falou que lá no universo tem nada. Hã? E como que capta sons? Hã? Ah, é isso aí. Então, vamos lá. Reflexões, né? Depois de tudo isso que nós lemos, vamos lá. Talvez o mais fascinante da humanidade seja isso. Quanto mais o homem aprende,
mais percebe que ainda existem mistérios além da nossa compreensão. Isso é fato, é fato. Ninguém pode falar que sabe de tudo, porque a gente não sabe de nada. Sei que nada sei. Sei que estou aqui, sabe? Tentando aprender cada dia mais. Então, vamos parar de falar e vamos lá para o WhatsApp. Vamos ver quem mandou a nossa mensagem para nós aqui, porque já passamos a metade do programa, 30 minutos do programa. Vamos lá, porque se alguém pediu música, temos que tocar. Olha só, gente, chegando aqui. Olha aqui, Jorge Bolt chegou, falou assim: bom dia, um dia a gente aprende que são os pequenos acontecimentos diários que tornam a vida espetacular. É isso aí, gente, Jorge Bolt é lá de Santa Bárbara City, os barbarenses, um abraço para todos os barbarenses. Ó, Ana Maria Zacarias ali de Iracemápolis, bom dia. Que a vida hoje te abrace com carinho, te surpreenda com alegrias e te mostre que sempre vale a pena acreditar. Deus está contigo, Deus está conosco neste lindo planeta azul. 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É isso aí, Rogério Silvino mandando um bom dia para nós. Manda um abraço para Cristina também. É isso aí. E a Ana Maria Sartório, lá de Tanquinho. Bom dia, Ana. Ela quer ouvir uma música lá do Titanic. Eu achei uma aqui, Ana. Vou tocar pra ti com a Celine Dion, pode ser? Bora lá, então. Você gosta do Titanic? É. É? Gosta do Leonardo DiCaprio? Então, bora lá. Vamos curtir.

Dion, é o tema do Titanic, para Ana Maria Sartório, lá de Tanquinho. Espero que você tenha curtido, Ana. Muito legal essa música, hein? Quem não se lembra deste filme maravilhoso? Depois desse filme, gente, eu fiquei fã, fã número um da Kate Winslet, que é a mocinha do Titanic. Que legal, que legal, que legal. Todos os filmes que ela faz, eu assisto, não perco, porque eu acho ela uma atriz maravilhosa. Adoro, adoro. E nada é por acaso nesse mundo, gente. Nada por acaso. Ontem eu... que eu leio bastante, eu gosto, e eu vi um pequeno conto. É um conto, é uma história, é uma história. Se você se emocionou com essa música do Titanic, eu acho que você vai se emocionar com esse conto também. Olha só, presta atenção, presta atenção. Na pequena estação de trem de uma cidade do interior, todas as manhãs, um senhor de cabelos brancos sentava no mesmo banco, segurando um rádio antigo no colo. Chovia, fazia frio ou calor e ele estava ali. As pessoas achavam estranho. Alguns diziam, ele deve estar esperando alguém. E estava mesmo. Seu nome era Anselmo, viúvo há 8 anos. E desde que Dona Lourdes partiu, a casa ficou silenciosa demais. O relógio fazia barulho, o vento fazia companhia e o café a esse já não tinha mais o mesmo gosto. Mas havia uma coisa que ainda iluminava suas manhãs. O rádio. Todos os dias, exatamente no programa que eles ouviam junto, né? Ele, o seu Anselmo e a Dona Lourdes, ele aumentava o volume e fechava os olhos. Porque foi naquele, exatamente naquele horário, anos atrás, que ele e Lourdes ouviram a música que marcou a história deles. Certo? Tem casal que tem música, gente. Ai, que legal. Mas naquele tempo, ela estava internada no hospital. E Anselmo, sem dinheiro para flores, ligou para a rádio, pedindo apenas uma música e um recado. Lourdes, eu não sei salvar o mundo, mas prometo segurar sua mão até o fim. A enfermaria inteira ouviu. E ela, Lourdes, chorou sorrindo. Então, anos depois, sozinho, naquele banco da estação, Anselmo continuava ouvindo o programa. Não porque estivesse preso ao passado, mas porque algumas vozes abraçam a gente quando o coração sente frio. E numa manhã de segunda-feira chuvosa, uma menina sentou ao lado dele e perguntou: "Moço, por que o senhor escuta a rádio tão baixinho?" Ele sorriu e respondeu: "Porque quando a saudade é grande, até o silêncio precisa escutar." A menina ficou em silêncio. E naquele instante, o velho rádio tocou justamente a música de Lourdes. Anselmo fechou os olhos, sorriu e pela primeira vez em muitos anos não parecia sozinho. Gente, eu achei essa história assim muito legal e veio, casou com a música que a Ana pediu aqui. Né, do Titanic. Gente, que legal, que legal. Titanic é uma história de amor interrompida por uma tragédia. Mas que legal. E o rádio está sempre presente. E é muito bom programa ao vivo assim, porque faz essa conexão nos ouvintes, com o locutor, com as músicas, elas se entrelaçam. E é uma companhia. O rádio hoje é uma companhia. Você pode estar fazendo comida, lavando roupa, trabalhando, fazendo exercício, mas você pode ter o seu colega, que é o rádio, e o seu locutor. Principalmente programas ao vivo como o nosso, aqui da Rádio Web Interiorana, da parte da manhã. Você pode participar, pedir a sua música, mandar a sua mensagem, certo? Então é muito importante, é muito importante, é muito importante. Que conto bonito que apareceu para mim ontem. E hoje essa música maravilhosa que... foi pedida aqui. Que bom, que bom, que bom, que bom. Muito bom mesmo, gente. É isso aí, né? Que bom que vocês gostaram. Ai, meu Deus, não? Ai, meu pai. Vambora. Sabe quem que eu vou trazer agora? Eu vou trazer Um Lindo Lago do Amor com Gonzaguinha. Gonzaguinha também. Puta cantor, morreu cedo também, não? Ixi, bora lá, Gonzaguinha. Num Lindo Lago do Amor.

Ah, que música gostosa, gente. Que delícia ouvir Dominguinhos no lindo Lago do Amor. Gente, é um refresco para os meus ouvidos escutar o intérprete assim. Essa música é muito linda. Eu gosto muito. 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É, festa junina e Copa do Mundo. 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É isso aí. Ai, ai, vamos de um forrozinho bem gostoso? Espere por mim, morena!

desculpa, rastapé, rastapé, espere por mim, morena, não vai embora, morena, espera por ele, que ele tá chegando. Gente, vocês já estão percebendo que as pessoas, vou falar 60, não vou falar 60 a mais, vou falar já 50 a mais, a palavra que se usa hoje é transição de carreira. E a gente pensa que transição de carreira é só para aqueles executivos, altos executivos, assim, que querem fazer alguma coisa diferente. Não é só isso. Porque transição de carreira, para mim, é transição de vida. É transição de vida. É quando a vida acha o meio. Eu vejo pessoas que trabalharam a vida inteira em escola e hoje se dedicando à empresa de turismo, certo? Eu vejo pessoas que era aquela ferrenha vendedora dentro de uma empresa e que hoje faz crochê voluntariamente, certo? Eu vejo pessoas que tinham restaurante, mexiam com comida direto, hoje fazem arte, certo? Pessoas assim que vivem, precisam, né, ter o seu dinheirinho, mas elas encontraram um meio de viver a vida, fizeram essa transição de vida, e vida em abundância, e vida com qualidade. E é muito bom essa fase, é muito bom, né? Eu espero que as pessoas que estejam procurando, que consigam se encontrar, pensando, ah, não vai dar certo, vai dar certo sim, aquela ovelha que eu falei lá atrás, ah, você é louca, vai dar certo, vai dar certo. Ah, mas você tem coragem? Tenho, coragem eu não tenho, mas tenho vontade, certo? E no meio da vontade a gente vai aprendendo, a gente vai se qualificando, e às vezes até ensinando quem está chegando, sendo exemplo, certo? Então, é assim, se você está com dúvida de alguma coisa, estude, verifique e vai com medo mesmo. Porque se a gente ficar esperando muito tempo, a vida passa muito tempo. É que nem eu falei, como falei, né? 11 de junho começa a Copa, mas a gente já vai passar daqui já para agosto. Quando você vê agosto, vai estar passando já, batendo aqui na nossa porta. Escreva, porque o tempo passa muito depressa. Então, a gente tem que viver com qualidade, com qualidade. É isso aí, ó. Ó, vou tocar aqui, ó. Você virou saudade. Você virou saudade com o Gian Giovanni. Você quer virar saudade só? Não, lógico que não, né? Mas vamos ouvir o que eles vão cantar aqui pra nós. Vambora. Gian Giovanni, você...

isso aí, Jean Giovanni. Você virou saudade, é. Quantas saudades, né? A gente tem que virar saudade boa na vida de alguém. É isso aí. Que viremos saudade na vida do mundo, certo? Que quando nós não estivermos mais aqui, a gente gere saudade, saudade boa, certo? É isso aí, gente. Está terminando o Alô Magal de hoje, mas eu convido você a estar comigo amanhã, aqui às 8h30, depois do João Mendonça e antes de Gilson Bom Sucesso no Alô Magal. Então, estou indo embora agradecendo a você que ficou uma pequena parte da sua manhã aqui comigo, uma grande parte da sua manhã também. E um grande beijo para vocês, ó, ó, ó, ó. Um grande beijo e um grande abraço para vocês. Fiquem com Deus e até amanhã. Tchau, gente!

0: 10:02.
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2: Fala, turma! Bom dia! Tudo certo por aí? Hoje é terça-feira, em 19 de maio de 2026. Eu sou Kleber Salles. Sou eu mesmo, viu? Sou Idjo, por aqui com o nosso Manhã Mais Que Demais, né? Hoje, 19 de maio de 2026, eu espero que a sua manhã seja mais que demais mesmo, viu? É, seja aí um dia produtivo, um dia que você vai poder realizar suas coisas, um dia que renda, né, rapaz? É tão bom quando a gente fala assim, poxa, hoje amanhã rendeu, né? Então, que você possa dizer isso no final aí da sua manhã, né? É, rapaz, vamos que vamos, hein? Hoje, 19 de maio... Deixa eu ver aqui, rapaz, hoje para falar para você aqui, né, as datas comemorativas, né? Hoje é o Dia do Estudante de Direito, Dia do Defensor Público, Dia Nacional de Doação de Leite Humano, Dia Nacional de Combate à Cefaleia, Dia Mundial da Doença Inflamatória Intestinal, Dia Mundial do Médico de Família, Dia também do Físico, hoje 19 de maio de 2026. E é dia de você curtir muito som, muita música boa, né? É dia de você passar essa manhã com a gente aqui no nosso Manhã Mais Que Demais. É um prazer, uma alegria enorme, né? Te acompanhar nessa manhã gostosa de terça-feira, viu? É, pra você que tá em casa, você que tá aí descansando, tá de boa, né? Muita gente que deve estar de férias na manhã de terça-feira, em plena terça-feira, 19 de maio. Eita, coisa boa, viu? Bom, aqui a gente tem muita coisa boa pra tocar na nossa playlist, viu? Pra começar, tem Léo Magalhães e Wesley Safadão. Dois amigos no Manhã Mais Que Demais.

Bud Moving aqui no nosso Manhã Mais Que Demais com Elisa Rose e Calvin Harris. O Gustavo Mioto, né, também passou por aqui com Causador de Choro. É, a gente vai seguindo em frente aqui no nosso Manhã Mais Que Demais, no clima gostoso desta terça-feira, manhã maravilhosa, né? E a gente espera que a sua manhã de terça-feira seja realmente incrível. E aqui vamos seguindo, né? Vamos seguindo em frente, trazendo Rio Negro e Solimões. Fivela com fivela, forrozinho gostoso, hein?

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1: Ô, minha chorosa, decide o que você quer pra você.

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1: Guilherme Benuto, Chorosa, aqui no nosso Manhã Mais Que Demais. A gente teve o causador de choro agora há pouco e agora a Chorosa, né? Ai, ai, ai. Daqui a pouco tem mais músicas nesta super terça-feira. É o Manhã Mais Que Demais, nesse clima gostoso. E você pode ficar aí ligado, hein? Não sai daí, não desgruda, que a gente volta já já no próximo bloco com muito mais pra você.
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2: Dez horas e 29 minutos.
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4: O cenário geopolítico internacional viveu horas de extrema tensão neste início de semana. O presidente dos Estados Unidos, Donald Trump, declarou que as Forças Armadas americanas suspenderam um ataque militar contra o Irã, que estava planejado para esta terça-feira. A escalada do conflito gerou reações imediatas de diversos países ao redor do mundo. O governo de Cuba, por exemplo, emitiu um alerta contundente, afirmando que qualquer ação militar estadunidense na região do Oriente Médio provocaria um verdadeiro banho de sangue.
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5: 10 horas e 30
1: minutos. 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
1: Maravilha, maravilha. Depois do intervalo a gente volta com mais Sertanejo Classic. Não saia daí.
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2: 10 horas e 56 minutos.
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1: Opa, voltamos. Sertanejo Classic está de volta com as clássicas pra você.
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0: Muito obrigado.
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2: Com essas a gente encerra o Sertanejo Clássico de hoje. Fica com Deus e até a próxima edição.
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0: 11:25.
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0: Vai, Brucutu, vai. Olha o jeito dele andar.
1: E foi que você disse?
0: Eu nada. Eu, hein? Como é que você dá uma dessa, Brucutu? Tchau. Tchau, Brucutu. Vai. Eu, hein?
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0: É isso aí, bom dia, bom dia, bom dia. Quase boa tarde já, não? São 11 horas e 44 minutinhos e você está na interiorana junto comigo, Gilson Bom Sucesso, mais o Galo, mais o Minions que... Tá bacana, meninos. 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Olha nós aqui de volta. Hoje é terça-feira, que maravilha. Terça-feira 19, é dia 19, né? 19, Galo. Fala aí, confirma pra mim, 19 de maio, que é o 139º dia do ano no nosso calendário gregoriano, portanto, faltando 226 dias para acabar o ano, passar a régua, liquidar a fatura de 2026, que já tem convocados da seleção brasileira que vai disputar a Copa do Mundo de 2026, a maior Copa, hein? Que tem mais times disputando, vai ser difícil, vai ser complicado, mas o Brasil está com um bom time, eu gostei. Gostou, Galo? Gostou da convocação? Gostou? É? Você tiraria alguma peça, colocaria outra? Não? Tá tudo certinho? Eu gostaria de ver o Rodriguinho jogando, eu gosto demais do Rodriguinho jogando, gostaria de ver, e o Antony também. O Antony também, eu acho que seria um bom reforço aí para a seleção, mas não deu, né? Não deu, eles estão machucados, então tá indo o Neymar. Neymar tá indo, tanta gente pediu Neymar, tá aí, né? Neymar foi convocado e pronto, acabou o mistério. Daqui uma semana, daqui oito dias, a seleção se reúne definitivamente para disputar a Copa do Mundo de 2026. Muita coisa a gente vai conversar, muitos jogos nós vamos comentar, né? Agora acabou, não tem mais corintiano, palmeirense, bababá, bababá, vai parar, né? Provavelmente os campeonatos param, e aí é seleção brasileira, e eu espero que o Brasil esteja bem unido, torcendo, né? Hoje a gente está mais maduro do que antigamente. Hoje, quando a gente perde a Copa do Mundo, a gente não precisa chorar, porque o dia seguinte continua. Antigamente, meu Deus do céu, perder a Copa do Mundo é como se tivesse acabado o mundo, né? Mas não é mais assim, né? Estamos mais maduros, né, em relação a isso. O esporte está aí para todo mundo competir, todo mundo é filho de Deus, todo mundo tem chance de ganhar. Pode ser que não seja a nossa nesse momento. Mas a gente já parte sabendo que a gente tem uma boa seleção. As seleções hoje são diferentes, porque muitos jogadores não jogam, que nem a seleção brasileira. Só 7 jogadores jogam no Brasil, o restante não joga. Então já é diferente, já começa a ser diferente do que era antigamente, né? Então a gente tem jogador que a gente nem conhece. Eu tenho jogador que eu nunca vi jogar. Se é brasileiro, nós vamos torcer a favor aí. Quem sabe o Brasil volta a ser feliz no futebol, né? Quem sabe? O futebol está muito diferente, né? Está muito diferente. Nem sempre o resultado que dá é o resultado que a gente imagina que estaria justo, né? Estaria justo. Até porque a gente não gosta de influência externa no futebol, mas a gente sabe que acontece. Então tudo isso deixa a gente, assim, não tão feliz com o futebol hoje. Beleza, gente? Tô chegando, manda seu recadinho pelo WhatsApp, fala pra mim, conta pra mim, pede sua música, o que você achou da seleção, ai, conta, tem corintiano por aí? Pode participar, viu? Vocês estão liberados a participar do meu programa. Brincadeira, vocês são sempre bem-vindos, meus corintianos queridos. Eita, nós, estamos começando. É

0: Javi. Que lindo!
1: João Neto e Frederico aqui na Interiorana.

legal. Faz tempo que eu não tocava essa música, hein, Galo? Hã? Só de você aí com Fred, com João Neto e Frederico. João Neto e Frederico. Hoje é o dia nacional. Nacional não, mundial. Hoje é o dia mundial da doença inflamatória do intestino. Dia mundial da doença inflamatória do intestino. Temos que ter muito cuidado com a nossa saúde. Dia mundial do físico, Galo. Não do seu físico. Do físico, do cara que é físico. Que descobre as coisas no planeta e tal, né? Que descobriu a lei da gravidade, Dia Mundial do Físico. Também é Dia do Orgulho a Gênero, Dia Internacional do Orgulho a Gênero, né? Que são as pessoas que não se definem nem do gênero masculino nem do feminino, um terceiro gênero, né? Que não se encaixa em nenhum dos dois gêneros aí que a gente conhece, que é o homem ou a mulher. O masculino, o feminino, então é o dia do orgulho a gênero. E no Brasil é dia do defensor público, aquele que defende o público, até o público carente, né? Dia do defensor público, parabéns a todos os defensores públicos. É dia nacional também de doação do leite materno, que coisa linda que é a doação do leite materno. Nem todas as mulheres, né, que têm seu nenê, tem leite, desenvolve aí a capacidade de ter o leite. Então, essa doação é algo assim gigantesco, né? Gigantesco, nobre demais, né? Dia Nacional de Doação do Leite Materno. Também é Dia Nacional do Combate à Cefaleia, que é a dor de cabeça, que às vezes nem se encontra a causa, né? A dor de combate à cefaleia, né? É também conhecida como cefalgia, são os termos médicos para dor de cabeça. É um dos sintomas mais comuns na medicina. É uma das queixas mais frequentes de consultas a profissionais de saúde. Veja aí. Então é isso, tem uma dor de cabeça, a gente tem que procurar a causa. Às vezes alguma coisa que a gente comeu, atacou o fígado, que atacou a cabeça, né? Também hoje é dia dos acadêmicos de direito, parabéns a todos os advogados, dia dos acadêmicos de direito, os juízes, os advogados, os promotores de justiça, enfim, a todos relacionados ao Poder Judiciário. Aniversário também do município de Palmas de Monte Alto, lá na Bahia, o que é que a baiana tem? Aniversário dos municípios de Bertioga, Hortolândia, Cajati, Saltinho, olha Saltinho, pertinho de Piracicaba. Você dá um pulinho, você cai em Saltinho. Em Saltinho, São Paulo. Legal, parabéns aos saltinhenses. Aniversário do município de Lagedo, no Pernambuco. E aniversário do município de Alta Floresta, no Mato Grosso. No cristianismo, dia dos personagens cristãos. Crispim de Viterbo, São Dunstano, São Ivo de Quermartim, Santa Joaquina de Vedruna. Dia também de Santa Maria Bernarda Biffer, do Papa Celestino V e também da Pudenciana de Roma. São os personagens cristãos do dia de hoje, 19 de maio de 2025. E você está comigo aqui, com o Gerson Bom Sucesso e com o Galo e com o Mini, estão todos eles aqui. Tá na interiorana, tá bacana de... Mas, e sabe de uma coisa, Galo? Um dia te levo comigo, sabia? vamos que vamos, gente. Tá almoçando já? Tá? O almoço tá pronto? O que tem de almoço hoje? Conta pra mim.

Jorge Mateus. Um dia te levo comigo, um dia te levo com o Girso. Legal demais, muito legal você estar aqui na Interiorana, tá bacana demais, tá bacana demais. Daqui a pouquinho eu vou escolher a pizza do Tucas, viu, Galo? Quero o cardápio aqui, o cardápio sumiu da minha mesa aqui. Você não pode tirar o cardápio e não devolver. Você pegou, não tá aqui. 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Legal, gostei dessa ideia. 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Vamos ver o que nós temos na nossa agenda de hoje. Que jogo nós tem, né? Que jogo nós tem. 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Rogério Silvinho, dá como é que é? Como é que a gente fala? Dá não sei o que lá, a presença, a sua graça. Dê a sua graça por aqui no nosso programa. Pede alguma música, Rogério. Eu nem sei o gosto do Rogério Silvinho de música. Que música você acha que ele gosta, Galo? Quê? É? Não. É. Tá falando que gosta de funk. Rogério não gosta de funk, nada, rapaz. Eu acho que não. Eu gosto de música sertaneja, acho. Eu acho que sim. 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E vai falar sobre o quê? Eu ia falar o seguinte. Você é daqueles que vai pro banheiro com o celular? Você é, Galo? Você vai? Você fica sentado ali no privado? Com o celular na mão? Saiu uma pesquisa. A pesquisa saiu recentemente. Hoje acho que saiu essa pesquisa, né? Que levar o celular para o banheiro e passar vários minutos rolando a tela virou um hábito comum e cada vez mais preocupante pelos médicos. Os médicos estão preocupados com a sua saúde. Você vai com o celular lá no banheiro. Um estudo publicado na revista científica PLOS ONI, como chama? PLOS ONI, revelou que pessoas que usam o aparelho enquanto estão sentadas no vaso sanitário permanecem mais tempo no banheiro e apresenta um aumento de 46% no risco de desenvolver hemorroidas. Embora o assunto ainda seja cercado de tabu e constrangimento, mais da metade dos adultos já teve ou terá hemorroidas em algum momento da vida. Para especialista, o uso do celular durante a evacuação se tornou apenas a versão digital de um comportamento antigo, de levar revistas, jornais ou livros para o banheiro. A diferença é que agora o conteúdo praticamente não tem fim, né? O livro você lia algumas páginas, bom, ou uma revista você folheava e boa. O jornal você lia, acabava a coluna que você está lendo, aí você ia embora do banheiro. Agora com o scroll do celular, né? Você fica passando o dedo sobre a tela e cada vez vem mais informação e você acha interessante. E quando você acha interessante uma informação, as redes sociais, o Instagram, por exemplo, te oferece mais ainda. Você começou a ver assuntos tipo futebol. Daí ele te fala tudo do futebol e vai ficando interessante e a hora vai passando e você sentado no trono. Em entrevista ao podcast do Bem-Estar, o proctologista Leonardo Castro explicou que os próprios livros de medicina já alertavam há décadas sobre o hábito de permanecer muito tempo sentado no vaso sanitário. Na era digital, isso se alastrou. Segundo ele, o celular ampliou ainda mais o tempo de permanência no banheiro,
porque concentra diferentes formas de entretenimento, notícias e redes sociais em um único aparelho. É isso aí, até nós vamos com você no banheiro, porque você pegar com a rádio interiorana, ouvindo a rádio interiorana, você vai para o banheiro e fica ouvindo a gente, nós ficamos juntos. Você tá louco, Galo? Eu tô indo no banheiro, verdade, com todo mundo? Ei, meu Deus do céu! Chegando aqui João Paulo e Daniel, que dure para sempre!

sempre, Daniel, João Paulo e Daniel, hein? Matando a saudade, hein? Ô tempo bom de música boa, hein? Cê tá doido? 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Oferecendo aqui para nós agenda esportiva, agenda do futebol, na verdade, agenda do futebol. E ontem teve jogo pelo Campeonato Brasileiro da Série B, e aqui pertinho de nós, a Ponte Preta recebeu Londrina. Ponte Preta e Londrina, em Campinas, e Londrina, ó, 4-1 em cima da Ponte Preta, 4-1 em cima da Ponte Preta. Tivemos ontem também o futebol, o Campeonato Brasileiro Feminino, né? Onde a Ferroviária venceu o Vitória por 2-0. Esse é o feminino. Ferroviária 2-0 em cima do Vitória. O São Paulo venceu o Juventude. As mulheres fizeram lindo, hein? Bonito demais, hein? Venceu o Juventude e foi o Juventude que desclassificou o nosso São Paulo, no campeonato, na Copa do Brasil, né? E agora as mulheres são paulinas foram lá no Juventude e ganharam. E que legal, tá indo bem aí o time do São Paulo feminino, ganhou de 1-0 do Juventude. Já o feminino do Palmeiras bateu o Botafogo, galo. É a fome. O Palmeiras ganhou de 3-0 no Campeonato Brasileiro Feminino do Botafogo. Foram jogos mais importantes de ontem. 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Hoje tem Libertadores, hein? Tem Libertadores da América. Deixa eu voltar aí, galera. Deixa eu dar uma olhada aí. Libertadores da América. Cadê meu negócio aqui? Jogos de hoje? Ah, tá aqui. O Coquimbo Unido vai enfrentar o Tolima, né? No Tolima. Fluminense recebe o Bolívar, tá bom? Hoje às 19h. 19h. O Rosário Central recebe a Universidade Central, né? O Always Ridge, assim que fala, Always Ridge recebe o nosso Mirassol. Mirassol tá bem, viu? Mirassol tá bem, tá indo bem. Recebe, então o Mirassol foi jogar contra o Always Red, eu nem sei onde é o jogo, viu? Eu não sei, esse time é diferente, Always Red. E mais, o Santa Fé pega o Platense e o Boca Juniors vai enfrentar o nosso Cruzeiro. Boca Juniors versus Cruzeiros hoje. E ainda tem o jogo do Independente Del Valle contra o Libertad. Certo? Só isso, Galo? Tem mais alguma coisa? Ah, tem Copa Sul-Americana também? Opa, Copa Sul-Americana. Hoje, às 19 horas, o Audax Italiano enfrenta o Barraca Central. Já o Montevideo City Torque enfrenta o Desportivo Riestra, às 19. E a seleção do São Paulo pega os Milionários. São Paulo vai fazer bonito. É jogo. Onde vai ser o jogo? Onde vai ser transmitido? Vai ser às 9h30. Onde, Galo? Sabe já? Na Disney. Eu não tenho Disney, não vai dar para assistir então. São Paulo versus Milionários, tá? Também tem o Deportivo Cuenca, joga contra o Deportivo Recoleta. E o América de Cali joga contra o Tigre, beleza? Tudo isso? Só isso? Que seja eterno enquanto dure esse amor, que dure para sempre. Que venha abençoado por Deus. Que seja. Eu estou recebendo, daqui a pouquinho eu vou para o WhatsApp, viu? Vou atender todo mundo do WhatsApp, meus amigos, meus amigos corintianos, minhas amigas corintianas. Eu vou tocar as músicas que vocês pedirem, menos o hino do São Paulo. Eu não quero ver corintiano pedindo hino do São Paulo aqui, não. Não dá. Pediu o hino do Corinthians, tudo bem. Mas pediu o corintiano pedindo o hino de São Paulo, não dá certo. Não dá certo, né? É maldade pra nós. Ai. Tô de brincadeira, tá? Tô de brincadeira. Eu recebi aqui, Galo, como é que eles chamam?
Abre esse link aí, Galo. Abre esse link aí. É o Erasmo César e o Roberto. Olha, Erasmo César e Roberto, né? Eles estão lançando. É lançamento ou é regravação, Galo? Erasmo César e Roberto. Parece Erasmo Carlos e Roberto, né? Mas é o Erasmo César, tá? Eles lançaram essa música há pouco tempo, né? E estão tentando a carreira aí, né? Tentando fazer sucesso. Se você quiser, você puder, se você gostar, você pode acompanhá-los no YouTube. Eles têm pouquinho inscritos lá. Então você procura eles, Erasmo César e Roberto. E, porque são cantores antigos, é que está trabalhando agora mais o YouTube e tal e coisa, né? Acho que sim, né? A música chama Se Você Deixar. Já deixei. Todo mundo se inscrever no canal do Erasmo César e do Roberto, né? E vamos tocar aqui, é a primeira vez que a gente vai exibir aí a música de Erasmo César e Roberto. Nós não os conhecemos, né? Infelizmente, estamos conhecendo agora o trabalho deles. Vamos tocar e vamos conhecer juntos. E se for bom, nós vamos dar um positivo aqui no canal do Erasmo César e Roberto. Pode soltar, Galo. Agora são 12 horas, 16 minutos, 12 e 16 do dia 19 de maio de 2026. Depois dessa música, eu vou lá para o nosso WhatsApp, hein? Vou atender todo mundo lá. Vamos lá. Erasmo César e Roberto, Se Você Deixar.

Erasmo César e Roberto aqui na Interiorana, no nosso programa do almoço, hein? Ai, que fome que eu tô, hein? O almoço tá pronto aí, tá? Hã? Fala pra mim que você tá almoçando. Se você deixar, né? Claro. Erasmo César e Roberto.

0: Que legal, você ouviu aí Erasmo César e Roberto, se você deixar. Agora vamos pro WhatsApp, Galo. Traga o WhatsApp para mim. Traga. Vem, Galo, vem. Ana Rita Frota Alves me mandou bom dia, Gilson, bom sucesso. Toca a música do Henrique Juliano logo, logo. Logo, logo eu toco para você. O nome da música, logo, logo. Logo, logo, vou tocar sim. Um bom dia para você também, viu, Ana Rita Frota Alves? Um bom trabalho. Sei que ela trabalha de enfermeira, né? De enfermeira. Tem o plantão dela lá e não é sempre que ela consegue nos ouvir. Mas hoje ela está por aqui. Muito obrigado, viu, Aninha? Muito obrigado, Ana! Deixa eu ver quem está mais por aqui. Jorge Bolt está aqui. Bom dia, Gilson. Bom sucesso. Tamo junto, Jorjão. Ana Maria Zacarias, bom dia. Com alegria a todos da Rádio Interiorana. Muito bom dia. Hoje estou ouvindo Spotify. Não, mas nós não estamos no Spotify. Depois você ouve, Ana. Vem ouvir nós. Spotify você ouve qualquer hora. Agora nosso programa não, é só na hora do almoço. Então vem pra cá, vem almoçar com a gente, né? Não é isso, Galo? É. A gente precisava estar no Spotify também. Como é que nós faz pra estar no Spotify, Galo? Você sabe? A grava e depois põe lá? Oh, eu vou fazer isso aí, hein? Daí o pessoal pode nos ouvir em qualquer horário do dia, né? Ninguém, quem que quer nos ouvir, rapaz? Você tá doido, rapaz? Você tá doido? Você vai cantar de madrugada, né? Liga no Spotify, bum, tem o Galo lá cantando. Minha amiga Martinha do Acarajé também tá por aqui. Fala, Martinha. Fala, Martinha.
1: Tem torso de renda, tem. Aí. Tem brinco de ouro,
0: o
1: tem.
0: O que é que a baiana tem?
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0: E canta também.
1: É isso que a baiana tem e muito mais.
0: O que a baiana tem? Tem, ó, tem acarajé, tem como, tapioca, tem cocada, vários tipos, tem doce de leite, tem um monte de coisa boa no tabuleiro da baiana Martinha, né? Um abraço, Martinha. Seu José Maria Marquezinho por aqui. Ô, seu José, tá tudo bem por aí em Americana? Que legal, que legal. Um abraço, viu? Um abraço bem forte aqui do Galo. Galo, dá um abraço, seu José. Aí. Muito bem. Muito bem, deixa eu atender a Ana Rita Frota, que ela pediu a música logo, logo. Logo, logo do Henrique e também do Juliano. Deixa eu ver aqui. Parece que eu tô falando com a voz meio de velho, Galo. Tô mesmo. Tá meio de velho, minha voz tem que voltar a ser a voz antigamente. Não dá mais, não. Que coisa, não, Galo. Como a gente vai ficando velho, né? Eu tenho visto uns artistas. Ontem começou uma novela, aliás, uma novela muito boa, hein? Eu não sou para fazer propaganda de novela, mas eu gostei da novela ontem. Eu assisti o primeiro capítulo da novela Cuida de Mim. É Cuida de Mim? Acho que é, né? Cuida de Mim, Galo? Mesmo o nome da música? Cuida de Mim. Cuida de Mim. Hã? É? Eu gostei, os artistas, né, artista bom, das antigas, só que tão velhinho, né, tão velhinho. O Tony Ramos só faz agora papel de avô. Hã? É, mas é legal, ontem o cenário, fizeram um cenário especial para mostrar uma enchente em São Paulo, né, e é legal quando a novela passa em São Paulo, eu gosto mais do que quando passa no Rio de Janeiro. São Paulo, não sei. A gente se identifica mais com a novela que passa em São Paulo. E tem lá uma enchente e tal na novela. Eu gostei, viu? Eu gostei. E a trama? A trama é legal. Né? O cara que é o Fagundes. Fagundes é dono de uma joalheria. E ficou bilionário o homem. E tem alguns irmãos que ficam pendurados na aba do Fagundes. E a irmã mais nova quer interditá-lo, tá? Porque ele não está querendo mais pagar, porque ele passou mal e não foi acudido pelos irmãos, então ele ficou com raiva, ele falou, não vou ficar mais bancando aqui, esses vagabundos aqui, falou bem assim mesmo, né? Bem, esse vagabundo aqui dos meus irmãos, e tem lá, tem a irmã mais nova e tem o irmão do meio, né? Tem algum que morreu? Acho que não, né? Acho que é só isso. E daí, a mais nova,

né? Já estou por dentro do que vai acontecer. A fisioterapeuta lá, a mocinha, eu não sei o nome dela, atriz, muito linda, que é casada e ontem ela perdeu o marido na enchente. Ela vai virar fisioterapeuta, porque inclusive ela foi mandada embora do serviço dela. Daí ela vai virar fisioterapeuta do Fagundes. Fisioterapeuta do Fagundes. E o Fagundes vai se apaixonar. Não se apaixonar assim do amor de marido e mulher, mas ele vai ter um amor fraternal por ela, pelo cuidado que ela tem com ele. Né? Acontece isso. Não é um amor de, né? De um velho com a mocinha. Não é esse amor que ele sente um amor fraternal. E daí ele pensa: se eu morrer, e eu provavelmente tenho meus dias já contados, o que que vai acontecer? Meus irmãos, que eu não quero, vão ficar com a minha grana. Então eu vou fazer o seguinte: vou doar tudo para essa fisioterapeuta aí. Imagine os próximos capítulos, você tá louco? Não vou perder, mas não vou mesmo. Henrique Juliano, logo logo, quem pediu foi a Ana Maria Rita Frota Alves. É isso. Logo logo.

Henrique Juliano. Quem pediu foi a Ana Rita. Tá aí, Ana. Logo, logo. Logo, logo, logo, logo vem a pizza do Tucas, porque a partir das 18 horas você faz o seu pedido, eu vou fazer o meu agora, eu vou pedir a moda do Tuca. 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Nem vinte. 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É que nem o, aqui é que nem o, como é que fala? O bingo que a Martinha vai, né? Olha o número 30, é número 30, é número 30. Marque em número 30. Vou cantar bingo. Será que a gente conseguiria cantar bingo? Vamos tentar cantar bingo?

0: Vamos, Galo. Hã? Alguém. É. Jota Duarte canta bingo. Jota Duarte é craque. É, no bingo. Faz, ele dá um show. Jota Duarte é showman nos bingos, viu? Gosta de fazer o bingo, é cantar o bingo, né? Então, a nossa pizza é a 30. 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O que é? Ah, é? Ah, é? Então toca. Toca mais uma música aí.
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0: Pra matar a saudade dessa música, que eu sei que você sempre ouvia, A Namorada Que Eu Sonhei. Essa música é do Newton César, que nos deixou no final do ano passado. Newton César. Homenagem do Bonde do Forró.

0: Aí, Bonde do Forró.
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0: Nós todos gostamos. Eu tenho certeza que você em casa comendo essa. O que você está comendo aí? Que é carne de panela com batata? Meu Deus, é de lamber os bichos. Meio dia 34, você está aqui comigo, com Gilson Bom Sucesso.

Marcelo Costa, Marcelo Costa, locutor apaixonado, Marcelo Costa, legal, antiga, hein? Antiga, sabe quem vai estar aqui no dia 14 de junho em Piracicaba? Aqui em Piracicaba, estou falando porque a gente está falando de Piracicaba, né? Então, quem vai estar, o artista consagrado que vai estar em Piracicaba no dia 14 de junho, ele e a família dele, no Teatro Losso Neto, sabe quem vai estar? Sabe quem vai estar? Eu gosto muito desse cara, íntegro, né? Sabe aquele artista íntegro, né? Ele que foi, uma época ele foi rival, né? Do Raul Seixas. O Raul Seixas falava que não para o mundo que eu quero descer. Tô falando de Silvio Brito. Silvio Brito, ele vai estar aqui em Piracicaba no dia 14 de junho. Esse cara aqui, ó.

Que linda história, né? Que linda história, história de muitos brasileiros, muito, não, milhões de brasileiros que saem do Nordeste buscando um lugar melhor. Hoje já está mais, né? Está menos, acho, né? Está menos, né? Hoje o pessoal tem também, está tendo mais oportunidades no Nordeste. Com certeza sim, né? Com certeza sim. Mas essa era a realidade, principalmente nos anos 70, né? O São Paulo crescendo loucamente, né? Principalmente na parte dos prédios, dos arranha-céus, né? E quantos pacatos cidadãos tivemos aqui em São Paulo. E muita gente depois voltou, né? Voltou, né? Para sua casa. Mas enfim, Silvio Brito, dia 14 de junho, ele que vai pedir para o mundo parar, porque ele quer descer, que o mundo não tá bom, cheio de guerra e tudo mais. Aí Silvio Brito vai parar para o mundo descer. Vai querer que pare o mundo para ele descer, para nós também, né? Que às vezes é essa vontade.

Silvio Brito, dia 14 de junho, anote na agenda, não vá perder, showzaço da nossa época, né? Esse cara que, olha, passa o tempo e ele tá cada vez melhor, né?

mas tá na hora de se mexer, né? Tá, não pode ficar aí parado o tempo inteiro. Esse ano aqui é decisivo pra gente mudar umas coisas que estão erradas no nosso país aí, né? Nesse nosso Brasil de meu Deus. E é isso que vai acontecer. Nós vamos mudar esse Brasil pra melhor. Com certeza vamos. 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Eu vou nesse show do Silvio Brito, você não vai, gato? Quer ir? Quer ir comigo? Quer ir comigo? Tamo junto. Tamo junto. Tá, vambora já ou não? Ah, tem tempo? Temos. Não tem mais ninguém falando com a gente aí no WhatsApp? Tem não? É? Tem não? Eita, noite enluarada. Hoje vai ter lua? Hoje vai ter lua, será? Hã? Não, galo. Noite enluarada, chegando com Fernando e Sorocaba.

0: Célio Nascimento, Bolver.
1: Tá aí, Célio Nascimento, Táxi Lunar, ele que canta muito parecido com o Zé Ramalho, né? Com o Zé Ramalho. Legal. Agora são 12 horas e 59? Uma hora, já tá a hora de nós embora? Vamos embora. Vambora, vou deixar com vocês a última canção, já agradecendo a Tucas Pizzaria, também a Roberto Uniformes Esportivos e a RS Mecânica de Rogério Silvino. Estamos indo embora, amanhã a gente volta, tá bom? Quarta-feira, amanhã a gente volta. Tchau, gente. Muito obrigado, viu? Muito obrigado mesmo por vocês estarem com a gente. Fique com essa canção, Janela Aberta, música nossa, viu? Essa é música de nossa composição na IA. E eu vou deixar pra vocês. Tchau, gente. Tchau. Até amanhã. Obrigado pela audiência, viu? Muito obrigado. Vocês são especiais. Vocês são maravilhosos.

0: 13:07.
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1: 13 horas e 24 minutos.
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2: 13 horas e 43 minutos.
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0: Muito bem, de volta com o Baú Sertanejo, aumenta o som.

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0: Voltamos daqui a pouquinho, depois do intervalo.
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2: 13 horas e 59 minutos.
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0: Mais uma super sequência de volta aqui, ó, pra você ouvir curtir no Baú Sertanejo.

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2: 14 horas e 15 minutos.
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0: Valeu, gente! Depois do intervalo, a gente tá aqui de volta com o Baú Sertanejo. Aumenta aí o som pra você conferir.

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1: 14 horas e 30 minutos.
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1: Boa tarde. Boa tarde pra você, ó, terça-feira aí. Como que você está? Tudo bem? Muito prazer, Johnny Silva. Hoje, terça-feira, 19 de maio de 2026. Vamos que vamos! Pra você que tá aí curtindo, tá no seu trabalho, tá de folga, pra você que tá no seu carro, quero mandar um abraço especial aqui pros motoristas de aplicativo. Ah, sempre sintonizados aqui na nossa rádio, sempre dando esse moralzão. Quero agradecer de coração, viu? Pra você que tá aniversariando hoje, mande a sua mensagem pra cá pelo nosso WhatsApp e também pelas nossas redes sociais, pelo nosso site, pelo nosso aplicativo. Se você não baixou o nosso aplicativo ainda, fique bem à vontade nas redes sociais também. Tá bom? Muito obrigado. Chegando Henrique e Juliano, a maior saudade, aqui na nossa tarde mais que demais.

animação do mundo você encontra aqui na nossa Tarde Mais Que É Demais. Nesta terça-feira tá aí o Iman Beck, participação Good Boys. Passou por aqui o Traia Véia. Tudo isso aqui na nossa Tarde Mais Que É Demais. Chegando por aqui o Felipe e o Rodrigo.

0: Modão você ouve aqui também na nossa programação. O Guilherme Santiago com a participação do Jorge Matheus. Antes passou por aqui o Rick Renner. Só modão, ela é demais. Obrigado pelo seu carinho, pela sua audiência. Vou para um breve break, mas já já eu volto. Aguenta aí.
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2: 14 horas e 55 minutos.
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0: Ela que é fenômeno, né, em todo o Brasil e agora fora do Brasil também. Estou falando, sabe de quem?
5: Simone Mendes.
0: Claro, ela mesma, Dois Fugitivos.
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essa é a tarde mais animada do Brasil. É a Ana Castela com o Léo Foguete aqui na nossa programação. Passou por aqui o Cara Metade. Primeiro beijo. Eita, que maravilha, né? Sempre é muito bom ter você aqui participando com a gente. Pra você que tá aniversariando hoje, parabéns. Tudo de bom aí, que você tenha uma ótima tarde. Tudo de bom na sua vida, tá bom? Por aqui continua.

0: que vem com tudo. É a nossa tarde mais que demais. É o Gustavo Mioto, eu fujo. Antes você ouviu aqui o grupo Menos é Mais. É a nossa tarde mais que demais nesta terça-feira. Ó, que você tenha um ótimo trabalho aí, tudo de bom na sua vida, tá bom? Vamos para um breve break, mas já tem mais.
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2: 15 horas e 19 minutos.
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0: E agora é hora do Cleito e Romário. Opa, cadê eu? Tô aqui, é a tarde mais que demais.
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animação da Ana Castela com a Loki. Ah, que maravilha, né? Animando aí a nossa tarde de terça-feira. Passou por aqui o Zeba com o Manu Gavassi. Tudo isso na nossa tarde mais que demais. Chegando Ícaro e Gilmar. É, voltável. Será? Será? É a nossa tarde mais que demais.

0: É Maiara e Maraísa, as duas irmãs aí cantando pra gente aqui, ó. Quando ela falar vai lá, rapaz, não vai, viu? Que você vai se dar mal. É isso aí, passou por aqui a Anitta, Zen, tudo isso aqui na nossa tarde mais que demais. Vou para um breve break comercial, mas já já eu tô de volta. Rapaz, que é isso?
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2: 15 horas e 45 minutos.
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0: É o Diego e Victor Hugo, Tubarões, aqui na nossa tarde.

0: Boa noite, Uberlândia! Faz barulho aí, Uberlândia, que eu quero ouvir!
1: Que coisa linda, galera!
0: Obrigado!
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1: É o Encanto Nordestino abrilhantando aqui a nossa tarde mais que demais. Olha só quem passou por aqui, hein? Sampa Crio, Eu Nasci Pra Te Amar. Relembrou aí, né, os anos 90. Ah, e por aqui continua a nossa tarde mais que demais. Vem comigo, chegando o Luan Santana com a participação do Léo Foguete.
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1: Muito obrigado, São Paulo!
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0: finalizando por aqui mais uma tarde mais que demais. Na voz aí da Manu Batidão, chuva de choro. E aí, como é que você está? Tudo bem? Ah, agora tá, né? O coraçãozinho tá bacana, tá feliz da vida aí. Tá bom? Ó, não saia da sintonia porque tá chegando uma atração maravilhosa aqui na nossa rádio. Não desgruda do aplicativo, do nosso site, das plataformas digitais, da Alexa, tá bom? Amanhã estaremos de volta com muito mais pra você. Tchau, tchau!
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0: 16h23.
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0: 16h30.
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0: E o Leandro Solimões!
1: Jorge Matheus, maravilha, muito obrigado pela confiança, pela presença.
0: Bom demais. Obrigado vocês, rapaz. Uma honra, um privilégio pra nós.
2: Esse povo de Goiânia é apaixonado,
0: não? Ah, é demais, é demais. Como é que é o refrão?

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0: vale não, vale não, viu?
1: Valeu, Goiânia!
2: Obrigado,
1: gente. E aí, Arnaldo?
2: Obrigado.
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4: É, eu também tô curtindo com você essa linda canção aqui no Arena Sertaneja. Obrigado pela audiência, onde quer que você esteja aqui curtindo o nosso programa.
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5: 16 horas e 40 minutos.
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2: 17 horas e 8 minutos.
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2: 17 horas e 27 minutos.
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2: O sertanejo universitário, os clássicos e, claro, tudo aquilo do sertanejo rolando aqui na Arena, na edição do programa de hoje. O programa continua.
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1: Cadê o melhor que eu, hein? Cadê o melhor que eu?

0: Rapaz!
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2: 17 horas e 46 minutos.
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0: 17:56.
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5: As mais belas canções sertanejas você vai ouvir agora aqui no nosso Onda Sertaneja. Eu sou o Kleber Salles e tá tudo bem por aí? Tudo certo? Espero que tudo esteja tranquilo por aí, 100%, viu? E vamos nessa, né? Vamos juntos aqui no Onda Sertaneja. É, rapaz, hoje é 19 de maio de 2026, uma terça-feira maravilhosa, pra lá de especial. É o que nós aqui do Onda Sertaneja desejamos a você, né? E vamos então começar o nosso programa de hoje agradecendo sempre a Deus, né, por mais uma oportunidade, mais uma jornada de trabalho. Você que vai trabalhar ainda, você que já trabalhou, né? Importante é sempre agradecer a Deus por tudo de bom que Ele nos dá, né? Vamos lá com Mato Grosso Matias para começar a Onda Sertaneja de hoje. Ponto de chegada. Vamos juntos.

Lourenço e Lorival, anel de noivado aqui no nosso Onda Sertaneja. Teve também Divino e Donizete, Muralhas de Deus e o Zé Paulo Medeiros, Uai de Minas Gerais. Minas Gerais, uai, é, uai dos mineiros, nós que somos mineiros, eu que sou mineiro, falar pra você, viu, uai nosso não tem pra ninguém. Ai, vamos nessa então, hein? Agora tem mais moda chegando aqui no nosso Onda Sertaneja. João Carreiro e Capataz.

0: Rogério e Regiane, Quarto de Porão, fechando aqui mais um bloco para você no nosso Onda Sertaneja. Fica ligadinho aí porque a gente volta daqui a pouco com muito mais moda, muito mais sucessos para você que sintoniza a rádio que toca só os modão chique nos últimos, viu? Fica ligado aí, não sai daí não que a gente volta já já.
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2: 18:23.
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2: 18:26.
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0: É, Onda Sertaneja. Forte abraço pra galera do Brasil todo, né? Que curte aqui o nosso Onda Sertaneja. Os nossos amigos do sul do Brasil, né? Do norte, do nordeste, do centro-oeste e do sudeste, né? Curtindo a gente. Obrigado pela companhia. Muito obrigado pela audiência. E a gente começa o nosso segundo bloco, né? Segundo bloco de Modona Bonita pra você aqui. E com eles, né? A dupla Coração do Brasil, né, rapaz? Essa dupla que é chique, é linda demais, né? As músicas deles, Tunico e Tinoco.

Gino e Geno com Sistema Caipira, aqui no nosso Onda Sertaneja. Teve também o Zé Fortuna e Pitangueira, meu ponteado. É, e no pé do Eito também, né? Aqui na programação do nosso Onda Sertaneja. E não acabou não, ainda tem muita moda para tocar, né? Muito mais moda boa para você curtir aqui na programação. Tem as Gargantas de Ouro do Brasil cantando Canarinho do Peito Amarelo, Milionário e José Rico. Arru! 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

0: João Mulato e Douradinho no nosso Onda Sertaneja, Calça Trocada, finalizando por aqui a nossa primeira hora desta terça-feira. Fica ligadinho aí que a gente volta com a segunda hora, né? Do nosso programa. São 2 horas de moda bonita, 2 horas das mais lindas canções sertanejas de todos os tempos, melhor da música sertaneja raiz, né? Claro, você vai também curtir com a gente aqui no nosso Onda Sertaneja.
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2: 18 horas e 49 minutos.
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0: É, meu fiel, nosso Onda Sertaneja. Muita moda boa, muito sucesso. Você vai curtir com a gente aqui ainda na nossa segunda hora desta terça-feira, né? Tem Mensageiro e Mexicano. É Leandro e José Reis, né? Com Lágrimas Perdidas, também vai cantar aqui daqui a pouquinho. E o João Carreiro, né? Com Volta pro Meu Coração, a gente vai ouvir aqui daqui a pouquinho. Mas agora tem Mensageiro e Mexicano.

Essa aqui é sucesso, né, gente? É uma das mais tocadas de todos os tempos. Liu e Léo com Boiadeiro Errante aqui no Onda Sertaneja. E a gente ouviu aí o João Carreiro, né, com O Que Essa Moça Fez Aqui, Volta Pro Meu Coração, né? O purri aí romântico, né? As mais românticas a gente toca aqui. Só moda chonada, hein? Agora tem o Camões e Camargo, Meu Recanto, no nosso Onda Sertaneja dessa terça-feira.

0: Irmãs Galvão, a Catira. Eita, você gosta de Catira, meu querido galinho brasileiro, hein? Rapaz, bom demais, né? Fechando mais uma sequência, depois do intervalo eu volto com mais um bloco, a última sequência, né? Do programa sensacional, programaço dessa terça-feira. Não sai daí que a gente parta já, viu?
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2: 19 horas e 17 minutos.
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2: 19 horas e 19 minutos.
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0: Rapaz, o nosso Onda Sertaneja por aqui. Olha, agora tem do Airã com Aliança Não É Laço. E também o Cleuton e Karen, O Sol Nasceu Pra Todos. A gente vai ouvir nessa sequência. E o Rick Renner com Mais Que Pai e Filho. Linda essa música do Rick Renner, que a gente vai trazer também já já nessa sequência, né? Mas por enquanto a gente começa com Du Airan, Aliança Não É Laço.

Thiago Viola e Carlos Lima aqui no nosso Onda Sertaneja. Sonhei com mami, é isso? Sonhei com mami? Ah, rapaz. Então tá certo, teve o Rick Renner também com a participação do filho dele, o Victor, né? É, e agora tem Pião Rancheiro, Ninguém Morre de Saudade, né? Pião Rancheiro e Ranchel, Ninguém Morre de Saudade aqui no nosso Onda Sertaneja. As mais tocadas você ouve aqui.

0: Leo Hilário aqui no nosso Onda Sertaneja, fim de semana. É, rapaz, fechando o nosso programão sertanejo desta super terça-feira. Gente, amigo, ó, grande abraço, beijão pra todo mundo, né? Um abraço, comadre, um abraço, compadre. Fiquem com Deus e a gente se encontra aqui no próximo Onda Sertaneja. Valeu, gente, até lá, hein? Até amanhã, se Deus quiser.
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0: 19h49.
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4: As mais belas canções sertanejas você vai ouvir agora aqui no nosso Onda Sertaneja. Eu sou o Kleber Salles e tá tudo bem por aí? Tudo certo? Espero que tudo esteja tranquilo por aí, 100%, viu? E vamos nessa, né? Vamos juntos aqui no Onda Sertaneja. É, rapaz, hoje é 19 de maio de 2026, uma terça-feira maravilhosa, pra lá de especial. É o que nós aqui do Onda Sertaneja desejamos a você, né? E vamos então começar o nosso programa de hoje agradecendo sempre a Deus, né, por mais uma oportunidade, mais uma jornada de trabalho. Você que vai trabalhar ainda, você que já trabalhou, né? Importante é sempre agradecer a Deus por tudo de bom que Ele nos dá, né? Vamos lá com Mato Grosso Matias para começar a Onda Sertaneja de hoje. Ponto de chegada. Vamos juntos.

Lourenço e Lorival, anel de noivado aqui no nosso Onda Sertaneja. Teve também Divino e Donizete, Muralhas de Deus e o Zé Paulo Medeiros, Uai de Minas Gerais. Minas Gerais, uai, é, uai dos mineiros, nós que somos mineiros, eu que sou mineiro, fala pra você, viu, uai nosso não tem pra ninguém. Ai, vamos nessa então, hein? Agora tem mais moda chegando aqui no nosso Onda Sertaneja. João Carreiro e Capataz.

0: Rogério e Regiane, Quarto de Porão, fechando aqui mais um bloco para você no nosso Onda Sertaneja. Fica ligadinho aí porque a gente volta daqui a pouco com muito mais moda, muito mais sucessos para você que sintoniza a rádio que toca só os modão chique dos últimos, viu? Fica ligado aí, não sai daí não que a gente volta já já.
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2: 20 horas e 16 minutos.
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2: 20 horas e 18 minutos.
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0: É, Onda Sertaneja. Forte abraço pra galera do Brasil todo, né? Que curte aqui o nosso Onda Sertaneja. Os nossos amigos do sul do Brasil, né? Do norte, do nordeste, do centro-oeste e do sudeste, né? Curtindo a gente. Obrigado pela companhia. Muito obrigado pela audiência. E a gente começa o nosso segundo bloco, né? Segundo bloco de Modona Bonita pra você aqui. E com eles, né? A dupla Coração do Brasil, né, rapaz? Essa dupla aqui é chique, é linda demais, né? As músicas deles, Tunico e Tinoco.

0: Hola.
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Gino e Geno com Sistema Caipira, aqui no nosso Onda Sertaneja. Teve também o Zé Fortuna e Pitangueira, meu ponteado. É, e no pé do Eito também, né? Aqui na programação do nosso Onda Sertaneja. E não acabou não, ainda tem muita moda para tocar, né? Muito mais moda boa para você curtir aqui na programação. Tem as Gargantas de Ouro do Brasil cantando Canarinho do Peito Amarelo, Milionário e José Rico. Arrum! 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

0: João Mulato e Douradinho no nosso Onda Sertaneja, Calça Trocada, finalizando por aqui a nossa primeira hora desta terça-feira. Fica ligadinho aí que a gente volta com a segunda hora, né? Do nosso programa. São 2 horas de moda bonita, 2 horas das mais lindas canções sertanejas de todos os tempos, melhor da música sertaneja raiz, né? Claro, você vai também curtir com a gente aqui no nosso Onda Sertaneja.
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2: 20 horas e 42 minutos.
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0: É, meu fiel, nosso Onda Sertaneja. Muita moda boa, muito sucesso. Você vai curtir com a gente aqui ainda na nossa segunda hora desta terça-feira, né? Tem Mensageiro e Mexicano. É Leandro e José Reis, né? Com Lágrimas Perdidas, também vai cantar aqui daqui a pouquinho. E o João Carreiro, né? Com Volta pro Meu Coração, a gente vai ouvir aqui daqui a pouquinho. Mas agora tem Mensageiro e Mexicano.

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0: Essa aqui é sucesso, né, gente? É uma das mais tocadas de todos os tempos. Liu e Léo com Boiadeiro Errante aqui no Onda Certa.
1: 20 horas e 59 minutos.
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